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1: 21h43.
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9: Horas e 47 minutos.
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15: Você tava aí do outro lado esperando e finalmente chegou. Sim, mais uma edição do Top Classic. Ah, que agradável. Vamos juntos? Sim, o melhor dos anos 60, 70, 80 e 90. Essa viagem gostosa que você tanto adora e eu também. Eu sou Rodrigo Moreira e você viaja comigo. Mais uma edição do Top Classic. Top Classic.

0: Gente linda, boa gente, Alphaville, The Beatles, California World passou por aqui e fechamos com Billy Paul, Me and Mr. Jones.
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0: Mais música na programação. Top Classic de volta, aqui no seu rádio.
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0: Esta linda melodia é uma canção marcante. Muita gente conhece, canta, adora ouvir música boa, recordar e viver. É o Top Classic pra você.
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0: Aqui pra você tem o melhor do flashback a dedo no Top Classic.
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0: Flávia, são tantas músicas legais que passaram nessa sequência. Você dançou, você pulou, você chorou, mexeu com a sua emoção, mexeu com o seu coração. Fechamos essa sequência sensacional com Chicago. Give You Love Me Now.
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3: 22 horas e 34 minutos.
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0: 22h37.
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0: Silvio. 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
2: 23:37.
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2: 23:40.

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1: Zero hora e 35 minutos.
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1: 0h40.
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30: Muito som pra você a partir de agora pra fazer aquela viagem gostosa. Eu, você, você e eu. Ah, que delícia. Top Classic começando. Eu sou Rodrigo Moreira. A partir de agora te faço companhia com o melhor da sua estação. Vem, faça essa viagem. Aquela viagem gostosa das inesquecíveis que você quase esqueceu. 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

0: A melhor sequência de músicas dos anos 60, 70, 80 e 90. Rolando aqui no Top Classic.
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0: Marquinhos Moura, Anjo Azul e Zé Ramalho, Chão de Giz, fechando esse bloco. Aqui no Top Classic, na sua estação.
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0: Nesse bloco passou Bonnie Tyler, Elton John, Brad, Pepeu Gomes, Sexa e Iemanjá. E já já voltamos.
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1: 1:49.
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15: Uma hora e 53 minutos.
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23: Estamos mais uma vez em seu rádio com o Back in Time. Aqui você vai recordar canções que marcaram épocas. Eu sou Roger Pires e fico com você a partir de agora. É o Back in Time no ar, tocando os melhores flashbacks de todos os tempos. Brenda Russell, Piano in the Dark.

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0: 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Estamos de volta com o Back in Time e os maiores flashbacks de todos os tempos. Johnny Rivers, Do You Wanna Dance?

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0: 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Aqui você faz uma viagem ao passado e revive os melhores momentos da sua vida no Back in Time. Minnie Riperton, Love in You.

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2: Vamos lá, começa aí. Não pode parar. Todo mundo junto, isso. Tem que suar, vamos nessa.

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0: Brad, Lost Without Your Love. Morris Albert, Feelings.
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1: 2:41.
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13: 2:45. 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
15: Música, sucesso e alegria e boas recordações começam agora no programa Clássicos da MPB. E a gente abre muito bem com Céu Roda.
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0: Bravo! Muito obrigado, gente. Maravilha.
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0: Caetano Veloso, Não Me Arrependo, Almar, Preto e Branco, Fagner, Lábios que Beijei, Noivos Baianos, Mistério do Planeta, Papas da Língua, Eu Sei, Fagner, Canteiros e Céu Roda.
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0: Clássicos da MPB agora tem Fagner, Deslizes.

0: Banda do Mar, Dia Clarear, Roberta Campos, De Janeiro a Janeiro, Que de Abelha, Como Eu Quero, Caetano Veloso, Alegria, Alegria, Martinália, Cabine, Djavan, Eu Te Devoro e de Fagner, Deslizes.
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0: Clássicos da MPB, agora tem Papas da Língua, eu sei.

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1: Legal. Gostaria de dedicar essa música ao Bernardo Amaral, ao Pepe, todos os seguranças, e especialmente ao rapaz do som. Você me dê motivo. Melô do último a saber. É. Engraçado. Às vezes a gente fica pensando que está amando, que está sendo amado, e que encontrou tudo que a vida podia oferecer. E em cima disso a gente constrói os nossos sonhos.

também se identifica com essa música, pode ver. Diz que tá do meu ladinho assim, só captando o som, né? Tchá, tchá, tchá, tchá. Ed Murphy, esse é o nosso Ed Murphy. Alô, Pato Roubo! É, a vida é espelho. Espero que seja feliz. Ficar contigo não faz sentido. 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Esquisito pra gente ficar junto, mano.

Zé Ramalho, Entre a Serpente e a Estrela. Tim Maia, Me Dê Motivo. Vanessa da Mata, Não Me Deixe Só. Ana Vilela, Promete. Cazuza, Exagerado. E de Papas da Língua, Eu Sei.

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2: 4:01.
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1: 4 horas e 4 minutos. 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

0: Obrigada.
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0: Mais. Luana Berti, Sem Saída, Gal Costa, Motor. Agibori, Ed Mota, Colombiana. Antônio Carlos Jobim, Chegada de Saudade. Lineker e os Caramelos, Boxoque. E de Zé Ramalho, Beira Mar.
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1: Nara Leão, tema dos Inconfidentes. Marisa Monte, beija eu. Maria Bethânia, gostoso demais. Tim Maia, pede a ela. Tiago York, tempo perdido. E de Tribalistas, já sei namorar.
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4: 4 horas e 52 minutos.

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3: 4 horas e 54 minutos.

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1: Em nome do Pai, do Filho e do Espírito Santo. Amém. O anjo do Senhor anunciou a Maria e ela concebeu do Espírito Santo. Ave Maria, cheia de graça, o Senhor é convosco. Bendita sois vós entre as mulheres e bendito é o fruto do vosso ventre, Jesus. Santa Maria, Mãe de Deus, rogai por nós, pecadores, agora e na hora da nossa morte. Amém. Eis aqui a serva do Senhor. Faça-se em mim segundo a vossa palavra. Ave Maria, cheia de graça, o Senhor é convosco. Bendita sois vós entre as mulheres e bendito é o fruto do vosso ventre, Jesus. Santa Maria, Mãe de Deus, rogai por nós, pecadores, agora e na hora da nossa morte. Amém. E o Verbo de Deus se fez carne e habitou entre nós. Ave Maria, cheia de graça, o Senhor é convosco. Bendita sois vós entre as mulheres e bendito é o fruto do vosso ventre, Jesus. Santa Maria, Mãe de Deus, rogai por nós, pecadores, agora e na hora da nossa morte. Amém. Rogai por nós, Santa Mãe de Deus, para que sejamos dignos das promessas de Cristo. Oremos. Infundi, Senhor, em nossos corações a vossa graça. Nós vos suplicamos, a fim de que, conhecendo pela embaixada do anjo a encarnação de Jesus Cristo, vosso Filho, pelos merecimentos de sua paixão e morte na cruz, cheguemos à glória da ressurreição, pelo mesmo Cristo nosso Senhor. Amém. Glória ao Pai, ao Filho e ao Espírito Santo, como era no princípio, agora e sempre.

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1: Horas e 6 minutos.
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1: Horas e 8 minutos.
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3: 6 horas e 10 minutos.

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1: 7:12.
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2: 8:16.
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2: 8:19.
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13: Preparem-se para uma dose de nostalgia musical. Por aqui, Valquíria Rios, e vocês estão sintonizados no Remember. Vamos juntos relembrar os grandes clássicos que fazem parte da trilha sonora das nossas vidas.

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2: 9:40.
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2: 9:41.
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2: 10 horas e 32 minutos. 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
2: 10 horas e 34 minutos.

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1: 11 horas e 35 minutos.

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9: 11:37.
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14: Muito som pra você a partir de agora pra fazer aquela viagem gostosa. Eu, você, você e eu. Ah, que delícia. Top Classic começando. Eu sou Rodrigo Moreira. A partir de agora te faço companhia com o melhor da sua estação. Vem, faça essa viagem. Aquela viagem gostosa das inesquecíveis que você quase esqueceu.
15: Tempo dá.

0: Pop Classic com o melhor do flashback para você, onde você faz aquela viagem no tempo maravilhosa. As velhinhas que você tanto adora. Sim, passou por aqui Milton Nascimento, Coração de Estudante, The Beatles, Dave Maclin, Bon Me.
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0: Meio-dia.
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2: Em nome do Pai, do Filho e do Espírito Santo. Amém. O anjo do Senhor anunciou a Maria e ela concebeu do Espírito Santo. Ave Maria, cheia de graça, o Senhor é convosco. Bendita sois vós entre as mulheres e bendito é o fruto do vosso ventre, Jesus. Santa Maria, Mãe de Deus, rogai por nós, pecadores, agora e na hora da nossa morte. Amém. Eis aqui a serva do Senhor. Faça-se em mim segundo a vossa palavra. Ave Maria, cheia de graça, o Senhor é convosco. Bendita sois vós entre as mulheres e bendito é o fruto do vosso ventre, Jesus. Santa Maria, Mãe de Deus, rogai por nós, pecadores, agora e na hora da nossa morte. Amém. E o Verbo de Deus se fez carne e habitou entre nós. Ave Maria, cheia de graça, o Senhor é convosco. Bendita sois vós entre as mulheres e bendito é o fruto do vosso ventre, Jesus. Santa Maria, Mãe de Deus, rogai por nós, pecadores, agora e na hora da nossa morte. Amém. Rogai por nós, Santa Mãe de Deus, para que sejamos dignos das promessas de Cristo. Oremos. Infundi, Senhor, em nossos corações a vossa graça. Nós vos suplicamos, a fim de que, conhecendo pela embaixada do anjo a encarnação de Jesus Cristo, vosso Filho, pelos merecimentos de sua paixão e morte na cruz, cheguemos à glória da ressurreição, pelo mesmo Cristo nosso Senhor. Amém. Glória ao Pai, ao Filho e ao Espírito Santo, como era no princípio, agora e sempre.

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1: Doze horas e 6 minutos.
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2: 12 horas e 8 minutos.
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9: A partir de agora, eu, Roger Pires, tenho a grata satisfação de ter a sua audiência. Eu separei para você uma seleção incrível. Não mexa na sintonia. Vamos viajar pelo tempo em mais um Back in Time. Tina Turner, We Don't Need Another Hero.

0: Obrigado.
1: No melhor do flashback ouvimos Cazuza, O Tempo Não Para. Caetano Veloso, Você.

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0: Você ouviu no Back in Time, Jimmy Cliff, Rebel and Me, Ivan Lins, Lembra de Mim. 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

0: No Back in Time, só as melhores. Ouvimos Gonzaguinha, Grito de Alerta. Gilberto Gil, Andar com Fé.
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1: 1 e 2.
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1: Com a proximidade do Dia dos Pais, neste dia 9 de agosto, a Secretaria Nacional do Consumidor, a Senacom, orienta quem vai comprar presentes a tomar alguns cuidados para evitar problemas. A recomendação é pesquisar preços, conferir as informações do produto, verificar as condições de pagamento, prazo de entrega e política de troca antes de fechar a compra. Nas compras online, o consumidor deve conferir se o site é oficial, verificar a reputação da empresa e desconfiar de ofertas com valores muito abaixo dos praticados no mercado. Também é importante evitar clicar em links recebidos por mensagens ou redes sociais sem confirmar a origem. O Código de Defesa do Consumidor garante o direito de arrependimento para compras feitas fora de lojas físicas, como pela internet, telefone ou catálogo. Nesses casos, o cliente pode desistir da compra em até 7 dias após o recebimento do produto ou assinatura do contrato, com direito à devolução dos valores pagos. Já nas lojas físicas, a troca por motivo de tamanho, cor ou preferência depende da política de cada estabelecimento. Por isso, a orientação é verificar essa informação antes da compra. A Senacom também recomenda guardar a nota fiscal, comprovantes de pagamento, anúncios e registros de atendimento. Entre as principais

0: dicas estão: pesquisar preços, conferir as condições da oferta, observar o prazo de entrega e ter atenção redobrada nas compras online. Em caso de problemas, o consumidor pode procurar os PROCONs ou registrar uma reclamação na plataforma consumidor.gov.br. Da agência Rádio Gov, em Brasília, Thaís de Araújo.
1: Criada em 2005, a Central de Atendimento à Mulher, o Ligue 180, funciona 24 horas por dia, todos os dias da semana, para orientar mulheres em situação de violência e receber denúncias. O serviço também pode ser acionado por familiares, amigos, vizinhos ou testemunhas. O atendimento pode ser feito gratuitamente pelo telefone 180, pelo WhatsApp no número 61 9610 0180, pelo e-mail central180@mulheres.gov.br. E em língua brasileira de sinais Libras. A central também informa sobre direitos e serviços especializados disponíveis na região. Nos casos de denúncia, a pessoa recebe um número de protocolo para acompanhar a solicitação. As informações passam por conferência e são encaminhadas aos órgãos responsáveis e aos serviços especializados, conforme cada situação. Em casos de emergência ou violência acontecendo naquele momento, com risco imediato à integridade física, a orientação é ligar para o 190 da Polícia Militar. Mais informações estão disponíveis em gov.br/mulheres. Com redação de Diego Freitas, da Agência Rádio Gov em Brasília, José Carlos Andrade.
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3: O uso do Pix como forma de pagamento avançou em bares e restaurantes e redes de comida rápida. As regiões Norte e Nordeste lideram. De acordo com a Associação Brasileira de Bares e Restaurantes, uma em cada 5 compras presenciais em todo o país é paga pelo Pix. Não dá para dizer que a digitalização do consumo não esteja mais popular. A pesquisa da Abrazel mostra que a adesão ao Pix se tornou mais forte entre as empresas menores, na comparação com dados de 2024. Nos estabelecimentos com faturamento de até R$130 mil por ano, esse meio de pagamento digital responde hoje por quase 1/3 das vendas presenciais. Conforme a empresa se torna maior, a tendência é o uso do Pix ser menor. Mas mesmo naquelas com faturamento anual superior a R$1 milhão, ele continua importante, correspondendo a até 17% das vendas. O uso também varia conforme o tipo de estabelecimento. Uma em cada 4 vendas em redes de alimentação rápida em todo o país é pelo Pix, uma proporção maior que em restaurantes especializados, bares e casas noturnas. E a região Norte continua liderando o uso do Pix. O Nordeste aparece em seguida. Nas demais regiões, esse meio de pagamento digital ocupa a 3ª posição. Se o uso do Pix cresceu de um lado, o pagamento com dinheiro em espécie caiu para cerca de 8% do total de vendas presenciais. Já o cartão de crédito continua liderando em todas as regiões, com mais de 40% das vendas, seguido pelo cartão de débito, com 25%. O levantamento da Abrazel foi realizado em mais de 2 mil pontos comerciais. Com informações da Agência Brasil, da Rádio Nacional em São Luís, Gabriel Correa.
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3: O novo presidente da Colômbia, Abelardo de la Espriella, toma posse nesta sexta-feira na cidade de Cali. É a primeira vez que a cerimônia acontece fora do Congresso Nacional, que fica na capital, Bogotá. Viajaram para acompanhar a posse os presidentes de países como Chile, Paraguai e Argentina, além de figuras como Gianni Infantino, presidente da FIFA, e o rei da Espanha, Felipe VI. Os Estados Unidos enviaram uma delegação chefiada pelo procurador-geral interino, Todd Blanche. O Brasil é representado na cerimônia pelo ministro de Relações Exteriores, Mauro Vieira, que chegou a Cali na noite de quinta.
5: Sou um honor estar aqui.
6: É uma honra estar aqui para representar o Brasil e o presidente na transmissão de mandato. Desejo ao povo colombiano, povo irmão do Brasil, tudo de melhor nos próximos anos.
3: O novo presidente da Colômbia é advogado, tem 48 anos e venceu o segundo turno das eleições em junho com promessas de reprimir grupos armados, reduzir o tamanho do Estado e revitalizar o setor de petróleo e gás. Delais Priella é aliado do presidente norte-americano Donald Trump e nunca ocupou um cargo eletivo antes. Ele culpa o agora ex-presidente Gustavo Petro pela expansão de grupos armados e prometeu encerrar as negociações de paz em andamento com uma resposta militar mais dura, além de construir mega prisões. Delais Priella afirmou que vai romper relações diplomáticas com Cuba e Nicarágua e que vai fechar 14 embaixadas e 15 consulados em países como Haiti, Hungria e África do Sul. Segundo a agência Reuters, não há expectativa de mudanças rápidas na política colombiana, devido a restrições fiscais e à dívida pública. A posse acontece às 5 da tarde, no horário de Brasília. Da Rádio Nacional em São Luís, Gabriel Correa.
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9: A Lei Maria da Penha, principal instrumento de combate à violência doméstica e familiar contra a mulher no Brasil, revolucionou o tratamento dado a esses crimes, que antes eram frequentemente considerados de menor potencial ofensivo. Desde então, a norma passou por pelo menos 18 alterações aprovadas pelo Congresso Nacional. Entre os avanços mais significativos está a criação do crime de descumprimento de medida protetiva em 2018. Antes dessa mudança, o agressor que ignorava uma ordem judicial de afastamento não respondia por um crime específico. Outra inovação relevante veio em 2019, quando delegados de polícia e policiais passaram a poder conceder medidas protetivas emergenciais em situações de risco iminente, especialmente em municípios onde não há juiz disponível no momento da ocorrência. Especialistas, como a gerente de comunicação social da Associação Fala Mulher, Carla Jara, destacam que a Lei Maria da Penha superou o caráter puramente criminal, mas reconhecem que o cenário atual ainda impõe grandes obstáculos.
10: A rede de proteção, ela evoluiu muito, né, nos últimos anos, principalmente, né, com a ampliação de serviços especializados, teve aí, né, maior articulação entre as políticas públicas, né, que são a assistência social, a saúde, a segurança e a justiça. Mas ainda existem os desafios que é importante trazer, né, como a insuficiência de serviços em algumas regiões do Brasil, a demora em alguns atendimentos, né, por questão de demanda, principalmente na questão da saúde mental.
9: Em 2025, a Lei Maria da Penha passou a prever a monitoração eletrônica do agressor por meio do uso de tornozeleira eletrônica durante o cumprimento de medidas protetivas. Outras mudanças incluem a criação de um cadastro nacional de condenados por violência contra a mulher e novos conceitos relacionados à violência vicária, quando o agressor utiliza filhos ou familiares para atingir a vítima, além do endurecimento das consequências para os condenados. A violência doméstica tem várias formas, porém as fases desse ciclo possuem uma dinâmica parecida na maioria dos casos, como descreve Rosana Piero Sete, advogada e presidente da ONG Recomeçar, que presta assistência a mulheres, crianças e adolescentes vítimas de violência.
11: O principal sinal é o afastamento social, quando a mulher deixa de receber visitas ou conversar livremente com familiares e amigos. Outros sinais de alerta incluem controle excessivo por parte do parceiro, mudança na forma de se vestir, queda da autoestima, comportamento ansioso ou depressivo, além de sinais físicos, como o aparecimento de marcas e lesões.
9: Duas décadas depois de sua criação, a Lei Maria da Penha continua sendo considerada um dos mais importantes marcos da defesa dos direitos das mulheres no país. servindo como referência internacional no enfrentamento à violência de gênero. Da Rádio Nacional no Rio de Janeiro, Tatiana Alves.
12: O uso de áudios falsos gerados por inteligência artificial entrou na mira do Tribunal Superior Eleitoral durante as eleições de 2026. O TSE fechou um acordo com a Eleven Labs, uma das principais plataformas globais de IA, para impedir a clonagem de voz, também conhecida como deepfake de áudio. A preocupação do tribunal surge diante do avanço acelerado do uso desses áudios em disputas políticas. A tecnologia pode ser usada para criar falas que nunca foram ditas por uma pessoa, mas que parecem verdadeiras e autênticas. A parceria com a empresa prevê a criação de uma lista de vozes proibidas de candidatos e autoridades eleitorais, restringindo a geração sintética das vozes dessas figuras públicas. A empresa também dará suporte às investigações do tribunal para identificar se áudios suspeitos de fraude foram gerados em seus sistemas. Outra medida prevê a ampliação da acessibilidade para eleitores por meio de comandos de voz. O acordo vale até 31 de dezembro e não prevê repasses financeiros. Da Rádio Nacional em Brasília, Renato Ribeiro.
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14: Faltam menos de 2 meses para as eleições de 2026 e os resultados das eleições presidenciais de 2022 podem ajudar a traçar os caminhos nesse período. Há 4 anos, tanto o então candidato Luiz Inácio Lula da Silva quanto o presidente em exercício na época, Jair Bolsonaro, registraram um aumento de votos do primeiro para o segundo turno. O crescimento do petista foi de mais de 3 milhões de votos, enquanto o adversário, que buscava a reeleição, angariou mais de 7 milhões de votantes. O desempenho de Bolsonaro não foi suficiente para impedir o terceiro mandato de Lula na presidência da República. No entanto, conforme o levantamento feito pelo portal Brasil 61, a partir de dados do Tribunal Superior Eleitoral, o candidato do Partido Liberal conseguiu reverter a derrota na primeira etapa do pleito em 259 municípios onde o petista havia sido mais votado. Em nenhuma outra cidade, o inverso aconteceu. Ou seja, os votos em candidatos que ficaram pelo caminho, como Simone Tebet, Ciro Gomes, Soraya Tronic, entre outros, migraram em maioria para o representante da extrema-direita. Arthur Bezerra Júnior, cientista político e doutor em Direito Político e Econômico pela Universidade Mackenzie, destaca que a virada não significa mudança de viés ideológico dos munícipes.
15: É diferente a dinâmica do primeiro para o segundo, porque o segundo é marcado pela redistribuição dos votos dos candidatos eliminados. Vide Simone Tebet e Ciro Gomes em 2022. Também existe uma maior polarização. Também há a atuação de lideranças locais e há campanhas muito direcionadas aos municípios que as estratégias consideram decisivos para o pleito.
14: Se o cenário de um turno para o outro, realizado em um espaço de 3 semanas, muda, o que dizer então de eleições separadas por 4 anos? A primeira diferença no momento são os candidatos em si. Lula segue como nome hegemônico tanto no PT quanto na centro-esquerda brasileira, mas Jair Bolsonaro está inelegível até 2030 por abuso de poder político e econômico e escolheu o filho Flávio para levar o nome da família nas urnas. Segundo, a vantagem nas pesquisas. Lula lidera a corrida com 40,7% das intenções de voto para o primeiro turno contra 32,5% de Flávio Bolsonaro, de acordo com o agregador de pesquisas eleitorais do UOL. Em agosto de 2022, Lula também liderava as pesquisas contra Jair, mas com uma diferença menor, 40 contra 37%. Por fim, agora é o petista o incumbente contra um Bolsonaro postulante ao cargo. Para Bezerra Júnior, o sucesso na atual campanha passa por atrair o eleitorado moderado e conquistar os municípios mais competitivos.
15: Então agora ele pode apresentar os resultados do seu governo, usar a máquina, mas também não podemos deixar de falar que ele está enfrentando o desgaste natural de quem ocupa o poder. Agora, do outro lado, o adversário é o Flávio Bolsonaro e não mais Jair, que sim, herda parte do capital político e do eleitorado identificado com o pai, mas que também precisa construir uma candidatura própria e ampliar a sua base para além do núcleo mais fiel do bolsonarismo, que eu vejo que essa é a maior dificuldade de Flávio.
14: O primeiro turno das eleições deste ano está previsto para ocorrer no dia 4 de outubro. Reportagem, Álvaro Couto.
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18: A empresa Google do Brasil terá que indenizar por danos morais um usuário em R$3.000 devido à invasão no e-mail. O caso aconteceu em julho de 2025, quando o invasor tomou conta do e-mail da vítima, tomando posse de seus contatos, dados pessoais e bancários, e o que proporcionou aplicar golpes através deles. A vítima ajuizou a ação contra a empresa pleiteando indenização por danos morais, sob o argumento de que houve falha na segurança, pois ela só conseguiu readquirir o controle da conta uma semana depois devido à inércia do invasor. A empresa tentou se defender sob o argumento de que não houve falhas na segurança, pois o sistema de proteção só pode ser violado se houver dados da vítima. Portanto, a responsabilidade do acontecido é culpa exclusiva da vítima, argumento que não foi aceito pelo juiz de primeira instância e nem pela relatora da apelação, desembargadora Mônica Libânio, da 11ª Câmara Cível do Tribunal de Justiça de Minas Gerais. A magistrada fundamentou que invasões desse tipo é inerente à atividade da empresa, portanto não pode ser classificada como um fortuito externo, e sim falha no sistema de segurança. O desembargador Rui de Almeida Magalhães e o juiz convocado Paulo Tristão Júnior votaram de acordo com a relatora. Do Tribunal de Justiça de Minas Gerais, Danilo Baião.
19: As regiões sul e sudeste do Brasil entram em alerta nos próximos dias para a ocorrência de ventos fortes que podem trazer prejuízos e problemas para as duas regiões. Segundo a porta-voz da Tempoquei e especialista em meteorologia, Maria Clara Sasaki, a formação de um novo fenômeno climático deve trazer estes fortes ventos para boa parte dos estados de sul e sudeste, afetando o clima durante todo o fim de semana.
20: Isso porque um ciclone extratropical no oceano acaba organizando uma linha de instabilidade e avança do sul para o sudeste do país, trazendo esse potencial de rajadas de vento. Podemos ter chuvas também em São Paulo, Rio de Janeiro, sul de Minas Gerais, estado de Mato Grosso do Sul, Paraná, Santa Catarina e também no norte do Rio Grande do Sul, ainda efeito da passagem e desta linha de instabilidade associada ao ciclone extratropical. Não é uma chuva volumosa, mas o que chama a atenção realmente é esse potencial para tempestades espalhadas aí por estas áreas do centro-sul do Brasil.
19: Mas enquanto para boa parte dessas duas regiões do país o risco é de chuvas intensas, em outras deve acontecer o contrário, com a expectativa de uma forte onda de calor e tempo seco.
20: Entre Goiás, Distrito Federal, norte de Minas Gerais, estado de Mato Grosso, Tocantins, oeste da Bahia, sul do Maranhão, sul do Piauí, nestas áreas nós teremos a presença de uma massa de ar seco ao longo do final de semana, então o sistema que está no centro-sul do país não consegue mudar as condições do tempo nas áreas mais ao norte, e aí teremos outro alerta, alerta de temperaturas elevadas, baixos índices de umidade relativa do ar e alto risco para focos de queimadas, pegando aí estas áreas do interior.
19: Para a região nordeste, a expectativa é de chuvas leves ao longo do fim de semana, uma previsão que confirma o cenário que já vem ocorrendo nos últimos dias na região, com chuvas muito esparsas. Grupo Rádio Web, 25 anos, áudio que amplifica conexões. Produção e reportagem, Eduardo Amaral.
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21: A noite desta quinta-feira confirmou o Internacional e Vitória como os últimos classificados para as quartas de final da Copa do Brasil. O detalhe é que o Vitória reverteu a desvantagem do primeiro jogo, quando o Atlético Paranaense havia vencido por 2 a 0. Jogando dentro do Barradão e com o apoio da torcida, o Vitória goleou o Furacão 4 a 0 e acabou classificado. O atacante Marinho falou da força da torcida e o poder do Vitória jogando dentro de casa e, claro, comemorou a classificação.
0: Deus é, ele é bom o tempo todo que me proporcionou esse momento como hoje. Numa classificação, depois de perder o primeiro jogo 2-0, mas essa torcida que, que merece que vem aqui, né? E eles são o 12º jogador. Sem esses caras aí é difícil. A gente não consegue tanto sem eles. Essa é a real. O torcedor, ele faz a diferença, ele é o que move esse time.
21: Já o Internacional manteve a vaga garantida mesmo perdendo, já que no primeiro jogo venceu o Corinthians, agora jogando na Neoquímica Arena. Mesmo o Timão vencendo por 2-1, a vaga ficou com a equipe colorada. Agora, juntando a Internacional e Vitória, temos Atlético Mineiro, Cruzeiro, Grêmio, Palmeiras, Santos e Vasco. Na lista dos 8 sobreviventes do torneio Mata-Mata, que começou com 126 clubes. O sorteio das quartas de final da Copa do Brasil vai acontecer no dia 11 de agosto, na próxima terça-feira, às 11 horas da manhã, na sede da CBF no Rio de Janeiro. O evento também vai definir os mandos de campo dos jogos e o chaveamento até a final do mata-mata. Vale ressaltar que um time pode enfrentar qualquer uma das demais 7 equipes. Uma novidade é que a partir da próxima fase da Copa do Brasil, vamos ter um impedimento semiautomático. O sistema não foi utilizado nas oitavas de final, porque nem todos os estádios dos times envolvidos estavam equipados com a tecnologia. Agência Rádio Web com informações da Copa do Brasil, Daniela Esperon.
1: Sexta-feira, 7 de agosto de 2026. Este é o Giro de Notícias. Eu sou Norberto Notari e você acompanha os destaques do momento. A Defesa Civil do Estado do Rio de Janeiro emitiu um novo alerta severo para ventos e chuvas fortes na capital fluminense na manhã de hoje. A Prefeitura da cidade informou, inclusive, que por precaução, as aulas no Sistema Municipal de Ensino estão suspensas nesta sexta. Os ministros do Superior Tribunal de Justiça condenaram o ministro da Corte, Marco Buzzi, por assédio sexual. A pena é a disponibilidade com proposta de perda do cargo. Na sanção disciplinar, o magistrado é afastado, deixa de julgar processos e de exercer suas funções na Corte. No entanto, ainda receberá salário proporcional. 16 pessoas foram indiciadas pela Polícia Federal por conta do acidente com o avião da Voe Paz. 62 pessoas morreram na queda da aeronave em agosto de 2024. Entre os indiciados estão o dono da empresa, José Luiz Felício Filho, e 4 diretores. Despachantes operacionais, pilotos e funcionários do centro de controle também compõem a lista de pessoas a serem responsabilizadas. O presidente eleito da Colômbia, Abelardo de las Piedras, toma posse hoje em Cali, no sudoeste do país. Advogado e empresário de 47 anos, Espiella venceu as eleições de junho em uma disputa apertada contra o senador da esquerda, Ivan Cepeda, aliado do atual presidente Gustavo Petro. Um aluno abriu fogo em uma escola em Bangkok, na capital de Tailândia, nesta sexta e deixou pelo menos 5 mortos e vários feridos. As vítimas eram todos professores e funcionários do estabelecimento. O jovem tirou a própria vida em seguida. Antes do ataque, o atirador matou também os próprios avós. O Internacional perdeu para o Corinthians por 2-1 fora de casa, mas está classificado para as quartas de final da Copa do Brasil. Quem também avançou foi o Vitória, que goleou o Atlético Paranaense por 4-0. O sorteio para definir os confrontos da próxima fase acontece na próxima semana. O Giro de Notícias é uma produção da Agência Rádio Web. Produção e apresentação, Norberto Notari. Trabalhos técnicos, Mário Melo.
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2: Olha, Zé.

mas com moderação, hein? 1h47, ótima tarde pra você, sextou, 7 de agosto. Estamos chegando no seu rádio, sucesso, informação pra você. Tava ouvindo mais cedo, Back in Time, aqui na província. E também as informações primeiras dessa tarde de sexta, 7 de agosto. O dia 7 de agosto marca a sanção da Lei Maria da Penha em 2006 e o Dia Nacional do Documento Brasileiro, do Documentário Brasileiro. Lei Maria da Penha, sancionada em 2006, que cria mecanismos para coibir a violência doméstica contra a mulher. Hoje também é Dia Nacional do Documentário Brasileiro, data dedicada a valorizar e celebrar a produção de filmes e documentários no país. E é feriado local lá no Rio Grande do Norte, é Dia do Estado lá no Rio Grande do Norte. Hoje também é dia de São Caetano, data dedicada na Igreja Católica ao santo São Caetano de Thiene, santo conhecido por sua humildade e dedicação aos pobres. Como é que tá aí a sua sexta-feira? Estamos uma boa por aqui, apesar desses ventos, né? Vento de 18 quilômetros. E em alguns lugares chegando a quase 90 quilômetros. Aqui tá que tá light, hein? 27 graus nesse momento, possibilidade de chuva é zero, umidade tá baixíssima, hein? Nunca vi a umidade tão baixa assim. 34%, ou seja, metade do mínimo, que é 60% por aí. Então, muita água nessa hora, especialmente hoje, hein? Baixíssima umidade e ventos, mais cedo 18, agora 19 graus, a velocidade dos ventos. Então, aí, ó, muita atenção por aí, hein? Ventania! Chegando junto comigo, Cris Marques vai trazer as novelas, também fofocas, notícias aí dos famosos. Notícias do Brasil e do mundo com as melhores agências do Brasil, a Mirt, Brasil 61, Rádio Web, Rádio Gov. E claro, você confere também tudo na Central Província, notícias da nossa cidade, patrimônio mundial. Central Província com a matéria especial na história da Mirelle, um testemunho de coragem, fé e amor pela vida. Ela compartilha um pouco da sua caminhada, como recebeu o diagnóstico que mudou a sua rotina, a força que encontrou para retomar a sua fé, o amor pelos animais através da AOPA e a inspiração que encontra em seu filho Miguel para seguir lutando todos os dias. Além de cuidar de tantos animais, agora Mirelle também precisa da ajuda de todos nós. Neste sábado, dia 8, amanhã, portanto, acontece um bingo beneficente em prol do seu tratamento na pracinha do bairro Novo Horizonte, em Ouro Preto, e toda ajuda faz a diferença. Mais detalhes você tem lá na

0: gente começa a nossa tarde de sexta, vai rolar muito sucesso, muito lançamento, tem muita música nova, hein? Ed Mota, tem aqui a Ivete, vai começar o programa hoje com Benza Deus. Muito sucesso, lançamento, você sabe que é aqui na província. E o nosso prefeito Ângelo participou ontem da cerimônia de assinatura do contrato que marca o início das obras de restauro da capela de Nossa Senhora da Piedade. Vai trazer agora mais detalhes pra gente.
1: Uma grande emoção no bairro da Piedade. Uma das capelas mais antigas de Ouro Preto, a Capela da Piedade, começa a ser restaurada dentro do Parque das Cidades Históricas, com recursos do governo federal e da Prefeitura de Ouro Preto. Uma iniciativa muito importante do presidente Lula foi a recuperação do Parque das Cidades Históricas. Graças a isso, temos recursos para contemplar um patrimônio que há muito esperava por essas iniciativas. E agora, mais uma capela é restaurada em Ouro Preto. Alegria geral na comunidade, uma participação intensa. Todos na maior expectativa quanto à recuperação do templo e à breve reabertura da capela integralmente restaurada.
0: Um abraço aos amigos aí na Piedade. Quem também esteve lá foi a nossa vice-prefeita Regina Braga.
2: Noite muito especial aqui no querido bairro da Piedade, sob as bênçãos do querido pároco Eduardo. Estivemos aqui para dar a boa notícia, a tão sonhada notícia da restauração da capela de Nossa Senhora da Piedade. Uma capela de 1720. Um sonho, uma luta da comunidade. Então, daí a nossa alegria, né, de poder dar essa notícia que hoje. Restaurar uma capela de 1720 é mais do que restaurar paredes, telhados, pisos. Gente, é restaurar a fé, é valorizar a história, a memória, o pertencimento. E também garantir que as novas gerações conheça e valoriza as suas raízes, as suas histórias. Então, parabéns à Prefeitura Municipal de Ouro Preto, Secretaria de Cultura e Turismo, secretários Flávio, Sônia, o Anderson, que está sempre muito à frente desses projetos. Parabéns também ao IFAM, Nayara, aqui presente, à Câmara Municipal, os vereadores Matheus, Sandrinho e Titão também vieram aqui. Toda a comunidade aqui da Piedade, no nome da Marlene, eu deixo meu abraço carinhoso, afetuoso, de alegria. Então, salve Nossa Senhora da Piedade, salve a fé do bairro da Piedade.
0: Um abraço a todos aí.
2: Viva, viva, viva essa noite especial.
0: Viva, viva. Um abraço a todos aí na Piedade. Meu amigo Ney tá aí ouvindo a gente aí na Piedade. Uma ótima tarde para você lá na casa do Ney. É bacana a vista que ele tem lá. É sensacional, né? Vê aí as nossas serras, vê aí a BR. Bacana demais. A 356. Alô, Ney. Começando o nosso pop show aqui na província. 1h53.

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1: Começando bem demais a tarde com lançamento. Benza Deus e Ivete. A Márcia Preta.

0: abraço pra vocês aí dos táxis ouvindo a província, também pro Ronaldo e o Zequinha, ligados aqui na 98.7. Alô, Zequinha, 1h57.
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0: Diego Arnaldo, obrigado, com a Mari Fagundes. É o patrão, é lançamento pra você. Duas em ponto na província. Cris Marques já está na área. Alô, Cris. A nobreza do amor.
1: Olá, sextou com eu chegando com as emoções da sua novela preferida, A Nobreza do Amor. Hoje, como sempre, muita atenção e a nobreza do amor, hein? Virgínia faz um acordo com o Sebastião para descobrir a verdade sobre a relação entre Omar e Lúcia, ou melhor, a Lica. E Tonho fica preocupado ao saber que a família da amada tem uma dívida com Omar. Ana Maria também passa por uma situação difícil ao visitar Manuel e ser mal recebida por Fortunato. Enquanto isso, Omar e José conversam sobre uma possível descoberta de uma jazida na região. E uma conversa entre Omar e a Lica sobre o futuro de Batanga ganha novos rumos quando Tonho aparece de surpresa. Tudo isso e a nobreza do amor daqui a pouquinho a novela das sete. Continue comigo.
2: Celebridades, quem deixou saudade? Em 7 de agosto de 1978, morre o cantor brasileiro Orlando Silva. Integrou o elenco principal da Rádio Nacional já no momento de sua criação, em setembro de 1936. E foi um dos responsáveis por seu sucesso e consolidação. Nos anos de ouro, Orlando foi consagrado o cantor das multidões. Foram quase 800 discos e mais de 1.400 músicas gravadas.
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4: Terminou tudo bem. Vini Júnior acertou a renovação do seu contrato com o Real Madrid. O brasileiro disse sim à proposta do clube e passa a ter vínculo com a equipe até o ano de 2032. Inclusive, Vini Júnior declarou em rede social: mais 6 anos e para sempre. Vini Júnior chegou ao clube merengue em 2018, vindo do Flamengo, e agora se prepara para completar uma década defendendo o maior campeão na Europa. São 14 títulos como jogador do Real Madrid, 2 Ligas dos Campeões, 3 Mundiais de Clubes, 2 Supercopas da UEFA, 3 Campeonatos Espanhol, 1 Copa do Rei e 3 Supercopas da Espanha. O jogador terá, por ano, o salário dando um total de 118,7 milhões de reais.
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8: Uma nova regulamentação permite que supermercados operem farmácias completas dentro de suas lojas. A mudança cria uma oportunidade para diversificar o setor. O desafio dessa proposta está ligado à conformidade regulatória. Para aderir ao modelo de negócios, supermercados precisam gerir medicamentos, estoques, segurança de dados, rastreabilidade, que já fazem parte da rotina farmacêutica. O diretor de produtos de supermercado da Totus, João Giacomassi, avalia os desafios.
9: Não dá para operar a farmácia dentro do supermercado pensando que a legislação, que as regras são as mesmas do supermercado. Não, são totalmente separadas, né? Vai ter que aprender e operar, nesse caso de farmácias, envolver medicamentos, saúde, há uma vigilância muito maior sobre isso, né? E operacionalmente também difere bastante. Não necessariamente você vai comprar um determinado medicamento com grande volume que você compra pacote de arroz. Aqueles produtos são produtos de maior valor agregado, de margem maior. Então, eventualmente, você vai ter 2, 3 unidades daquele produto, não um volume gigantesco. Então, muda como você compra. Tem uma possibilidade de controle de estoque melhor. Por ter um estoque menor, tem as transferências entre lojas, né? Como é que vai operacionalizar isso, né?
8: A proposta original previa apenas a venda de medicamentos sem prescrição nas gôndolas. Porém, ao longo da tramitação, o modelo final foi outro. Uma operação farmacêutica completa, com farmacêutico e espaço delimitado dentro da loja. Além da nova regulamentação, o segmento farmacêutico exige processos próprios, controle de lote, validade, compras em menor volume, maior valor agregado por produto e logística específica para transferência entre lojas. A tecnologia se torna indispensável para gerir esses recursos, como aponta Giacomassi.
9: Não se consegue fazer nada disso sem ter tecnologia, né? Sem ter sistemas de gestão que permitam fazer isso de forma bastante relevante. É preciso ter um sistema especializado nas duas coisas, sistema especializado em operação supermercadista, sistema especializado em operação farmacêutica, e que essas coisas se conversem. Também não imagino que um supermercadista vai colocar uma operação de farmácias no seu próprio sistema de supermercados, que é pensado para uma operação de supermercado. São coisas que têm as suas características próprias. Então, ter especialização nas duas coisas, eu acho que é bacana, e ainda que faça essa especialização se integrar entre eles, né?
8: Redes como o Açaí Atacadista já avançam nesse sentido com um plano estruturado de abertura de farmácias. Outras companhias ainda avaliam se o modelo compensa, especialmente pela questão de volume. Farmácias tradicionais operam em rede, com centenas ou milhares de lojas, enquanto supermercados costumam ter escala menor. Sistemas de gestão especializados ajudam a garantir conformidade com a legislação, controlar estoque de medicamentos e integrar a nova operação à rotina do supermercado. Agência Rádio Web, produção e reportagem, Eduardo Kowaleski.
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11: Estar em contato com um funcionário ou funcionária de uma instituição bancária para resolver um problema. Isto é o que muitos clientes imaginam quando recebem uma chamada telefônica. Só que, em algumas ocasiões, não é nada disso. Trata-se de uma prática criminosa. É o chamado golpe da falsa central telefônica. Os golpistas entram em contato, se passando por um funcionário do banco ou empresa com a qual ela tem um relacionamento ativo. Muitas vezes usam uma mensagem automática falando de uma transação suspeita para que a vítima fique preocupada. Ou usam outros tipos de artifícios, como conta clonada, atualização de cadastro ou qualquer outro problema. A partir daí, pedem os dados pessoais e financeiros. O objetivo dos criminosos geralmente passa por obter estes dados pessoais, acesso aos telefones dos clientes ou aplicativos de bancos para, a partir disto, efetivar ações que permitam pegar o dinheiro de quem está do outro lado da ligação.
12: Teve um sábado que eu estava lavando roupa, fazendo almoço, daí o telefone toca, eu com a cabeça quente ao mesmo tempo atendi, achando que era do banco, porque era o mesmo número de telefone. Atendi, quando, sem perceber, eu vi que era chamada de vídeo com uma tela preta, daí eu achei que era para solucionar o meu problema que eu estava tendo com o banco, fui respondendo o que eles me perguntavam, até que me pediram um código. No que eu falei o código, chegou um SMS no seu telefone, fala pra gente o código. No que eu falei o código, simplesmente o meu aplicativo do banco começou a apitar e foi acontecendo transferências, saques, transferências, investimentos que eu tinha com data de vencimento, eles conseguiram resgatar os investimentos.
11: Este é o relato da jornalista Priscila Trindade, que acabou sendo mais uma vítima do golpe da falsa central telefônica.
12: Na hora eu desliguei o telefone, saí desesperada, procurei a primeira delegacia da Polícia Civil que encontrei, fiz o boletim de ocorrência. Nas transferências que eles fizeram, tinham vários CPFs diferentes, coloquei no boletim de ocorrência.
11: O exemplo da Priscila ajuda a ilustrar esta situação pela qual passam tantas pessoas. Porém, o golpe da falsa central telefônica tem diferentes formatos. Alguns são parecidos a este modelo ou possuem pequenas variações. Uma ação é fundamental para se prevenir: desconfiar. Sempre. Isto é o que sugere Rafael Miele, que é o diretor de Serviços e Segurança da Federação Brasileira de Bancos, FEBRABAN.
13: Se o cliente receber uma ligação, mensagem ou aviso dizendo que há problemas na conta, ele deve sempre desconfiar. Os golpistas imitam a central de atendimento dos bancos e se passam por funcionários das instituições financeiras. Eles criam a sensação de urgência para que o cliente resolva algo e fazem a vítima agir sem pensar. Por isso, nunca informe senhas, códigos de segurança, token ou dados bancários por telefone ou mensagem.
11: Os meios para tentar extrair informações e conseguir acesso a aplicativos, contas e telefones são diversos.
13: também não faça transferências para supostamente resolver problemas e jamais instale aplicativos enviados por terceiros. Outra orientação importante é nunca clicar em links recebidos por SMS, WhatsApp ou e-mail sem confirmar a origem. E quando o cliente perceber que caiu em um golpe, ele deve avisar imediatamente o banco para bloquear todos os acessos. Além disso, é super importante registrar um boletim de ocorrência. Informação, calma e a checagem dos canais oficiais são as melhores formas de prevenção.
11: Os bancos nunca pedem a instalação ou atualização de aplicativos. Este é mais um dos conselhos da FEBRABAN, visando que os clientes possam se prevenir em relação a este e outros golpes. As instituições também não pedem, sob hipótese alguma, que o cliente entregue o cartão da conta a um motoboy. Por isto, é importante estar atento sempre e parar, pensar e desconfiar. Em caso de dúvida, desligue a chamada e procure o banco apenas pelos canais oficiais. Isto pode ser feito através do número que consta no verso do cartão ou via aplicativo oficial da instituição. Produção e locução, Diego Brião, e edição, Thiago Pedruzzi.
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14: Campeonato de farmar áurea. Aonde que esse mundo vai parar? Que trem que é esse que essa juventude tá arrumando agora? Nós não pode distrair um minuto que essa molecada já vem com essas coisas escalafobéticas. Passei no mercado do Fonsão agora mais cedo, tinha um cartaz escrito lá na parede. Campeonato de farmar áurea nesse sábado, 18 horas da noite. Na pracinha da vila. Farmar uma nota boa no Enem, essa turma não quer, né? Ah, Chico, mas deixa os jovens fazer as coisas deles. O mundo muda. O mundo muda, não. O mundo piora. Porque na minha época, nessa idade, nós já tava no terceiro emprego. Agora os molecados tão assim pra rua. Parece que tá fazendo malabarismo sem as bolas. Onde você viu um trem desse? O menino do Cid Lambreto, o menino mais novo dele, diz que na escola é o campeão de farmar áurea. Não tem pra ele. É o melhor que tem. Mas na rua fala mortandela, umbigo e escreve com certeza tudo junto na internet. Saudade mesmo, sabe o que é? Saudade do meu tempo que nós não farmava áurea. Nós farmava era trauma. Se falasse harto dentro de casa, o pai já farmava uma sentada no meio das costas, nossa. Até estralava, é lá. E se não arrumasse a cama direito, a mãe farmava uma chinelada que ela jogava de 11 quilômetros de distância e não errava de jeito nenhum. É de arrepiar o chão da barbearia.
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1: Olá pessoal, já tô por aqui trazendo o Tititi no seu rádio. Falando de Érica Januza, de 41 anos, deixou de seguir a Lindinho, hein, de 36, nas redes sociais e apagou, inclusive, as fotos com o cantor, com quem viveu um romance que teria acabado recentemente. A atitude acontece após circular nas redes sociais um vídeo em que o cantor estaria na frente de uma casa de swing, conversando com mulheres, depois deixando o local com duas delas. Aí o bicho pegou, né? Tá então esse bafafá aí com a Érica Januza e Arlindinho. Bem, na volta vou falar da Bruna Biancardi compartilhando um momento especial com a família. Daqui a pouquinho.
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0: Ei, Lindinho, deu ruim. Sucesso. 2:14 na província, confirmando pra você, 2:14 nessa sexta, 7 de agosto. Por aqui, sucesso, informação no seu rádio. Daqui a pouco tem mais novela, esportes e notícias. Sextou.

0: Mari Fernandes. Com Country Beach é sucesso na província, um peão desse. Madonna e Kylie Minogue, Love Sensation. 2h21, confirmando para você a hora certa, Posto Ouro Preto, aí ao lado da Cooperouro. Um abraço a todos aí do Posto Ouro Preto, sempre ligados aqui na província. 2h21.
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4: Boa tarde pra você, província 2:28.
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9: O ator Tom Cruise está arrasado com a decisão de sua filha caçula de remover o sobrenome dele de seu nome de batismo. Os sentimentos do astro de 64 anos foram noticiados em reportagem do site Radar Online. Pessoas próximas ao artista relataram que ele sente ter sido alvo de um golpe emocional. Suri Noelle tem 20 anos. Ela é fruto de relacionamento de Cruise com a atriz Kate Holmes. A jovem nasceu em abril de 2006, com os pais dela se casando 7 meses depois. As duas celebridades assinaram o divórcio em agosto de 2012. Após o divórcio, Kate Holmes ficou com a guarda da filha. Boatos dão conta que Tom Cruise não tem nenhuma interação com Suri desde o término de seu casamento há 14 anos.
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10: É parado pela polícia, né, depois de ser perseguido em alta velocidade. O policial fala, sabe, essa perseguição foi a coisa mais divertida que me aconteceu hoje. Se você me der uma boa desculpa, eu não lhe multo. No que o homem diz, olha, seu guarda, tem 3 semanas que minha mulher me trocou por um policial. Quando eu vi o seu carro pelo retrovisor atrás de mim, naquela carreira, achei que o senhor era o dito cujo e queria me devolver.

0: auditoria feita pelo Tribunal de Contas da União, o ministro Flávio Dino, do Supremo Tribunal Federal, mandou a Polícia Federal investigar as emendas PIX. Encaminhada ao STF no último dia 31, a auditoria apontou irregularidades consideradas graves no repasse dos recursos e um prejuízo de 55 milhões de reais. Foram analisadas 100 transferências especiais para 74 entes entre 2020 e 2024. Pontos encontrados: falta de transparência e de rastreabilidade, irregularidades na execução financeira das transferências especiais, no procedimento licitatório e na execução física e contratual. Falta de relatório de gestão no TransfereGov, pagamento de despesas sem comprovação idônea, pagamento com despesas estranhas à finalidade, sem comprovação ou objeto e superfaturação de preços. O que permaneceu, segundo Flávio Dino, foi um estado de inconstitucionalidade, mesmo com a obrigatoriedade da apresentação de plano de trabalho. Aqueles relatórios com os dados das emendas, para onde vai, quanto e quando, e também com a proibição de saques em dinheiro e das chamadas contas de passagem, por onde o dinheiro passa antes de ser sacado. O que, segundo o ministro Flávio Dino, obriga a adoção de novas medidas para a execução das emendas individuais. Na decisão desta sexta-feira, o ministro pede que o diretor-geral da Polícia Federal, Andrei Rodrigues, verifique a existência de indícios de crimes, que abra novos procedimentos, se for o caso, e que priorize essas transferências auditadas pelo TCU. Pede ainda que o Ministério da Gestão se manifeste em 10 dias com relação às fragilidades encontradas no TransfereGov. Outros pedidos: para que os estados e municípios, a partir do ano que vem, usem uma codificação contábil padronizada, para que a Controladoria Geral da União apresente informações sobre auditorias em equipamentos e emendas para o terceiro setor e para que o Executivo, a Câmara e o Senado se manifestem em 10 dias. Mesmo prazo vai ter o deputado Lindbergh Farias, do PT, para explicar emendas na Conab, que teriam sido destinadas à compra de alimentos de cooperativas fora do estado dele, o Rio de Janeiro, numa denúncia feita pelo deputado Gustavo Gayer, do PL. O deputado Lindbergh Farias ainda não se pronunciou sobre o assunto. Da Rádio Nacional em Brasília, Priscila Mazenotti.
1: Girando com a notícia. A plataforma online Discord pode ter os dias contados no Brasil. É que o advogado-geral da União, Jorge Messias, anunciou que quer acionar a justiça para responsabilizar e suspender a ferramenta no país.
2: Eu vou solicitar ao ministro da Justiça que imediatamente encaminhe formalmente todas essas informações à Advocacia Geral da União, para que nós possamos manejar uma ação civil pública contra a plataforma, pedindo a imediata responsabilização e a retirada de sua utilização pela sociedade brasileira, já que ela não tem compromisso com a legislação brasileira e não protege crianças e adolescentes.
1: A declaração foi durante a sanção do projeto de lei 3066, que endurece as penas contra quem pratica crimes de violência sexual contra crianças e adolescentes, incluindo uso de inteligência artificial. A plataforma Discord, espaço online para conversas em texto e vídeo, entra no debate porque é alvo de investigações policiais, porque estaria sendo utilizada para a prática de crimes graves, como estupro virtual, indução ao suicídio, automutilação ao vivo, maus tratos a animais, compartilhamento de pornografia infantil e violência psicológica contra meninas e mulheres. O PL foi sancionado na mesma semana em que 5 adolescentes foram apreendidos e um adulto foi preso na operação que investiga a morte de uma menina de 13 anos no Mato Grosso do Sul. O grupo seria o responsável por fazer uma transmissão ao vivo na Discord, induzindo a menina a tirar a própria vida enquanto outras pessoas assistiam. A nossa reportagem procurou a defesa da Discord, que não se manifestou até este fechamento. Da Rádio Nacional em Brasília, Sayonara Moreno.
3: Sexta-feira, 7 de agosto de 2026. Este é o Giro de Notícias, eu sou Eduardo Amaral e você acompanha os destaques do momento. Uma pessoa morreu no Rio Grande do Sul em razão da passagem de um ciclone extratropical que trouxe fortes ventos ao estado. A vítima, ainda não identificada pela Defesa Civil, é um motociclista que circulava na RS-124 ainda na quinta-feira, quando foi atingido por uma árvore e faleceu. Além da vítima fatal, o ciclone também já deixou pelo menos 5 pessoas feridas nas cidades de Osório, Novo Hamburgo e Dom Feliciano. O ciclone já se afasta do Rio Grande do Sul e deve chegar a outras regiões do país. No Rio de Janeiro, as aulas da rede pública municipal foram suspensas na manhã desta sexta-feira devido à previsão de ventos acima de 90 km por hora. Em São Paulo, o Porto de Santos precisou ser fechado devido à previsão de ventos. A defesa do senador Jax Wagner, do PT da Bahia, pediu o adiamento do depoimento que ele prestaria à Polícia Federal nesta sexta-feira. Os advogados do senador alegaram problemas técnicos que impediram o acesso integral ao conteúdo das investigações. Jax Wagner é investigado na Operação Compliance Zero. A Polícia Federal apura a relação do político com o empresário Augusto Lima, apontado pelos investigadores como um dos elos entre Wagner e o caso do Banco Master. O ministro Flávio Dino, do Supremo Tribunal Federal, determinou nesta sexta-feira que a Polícia Federal analise a existência de indícios de crimes na execução das chamadas emendas PIX de transferências especiais. A decisão se fundamentou em um relatório técnico do Tribunal de Contas da União, enviado ao STF no dia 31 de julho de 2026, onde são apontadas graves irregularidades de danos aos cofres públicos. Na decisão, Dino alega que, mesmo com medidas anteriores para aumentar a transparência, os dados atuais revelam a persistência de um estado de inconstitucionalidade na execução das emendas. O estado de São Paulo já tem 23 casos de sarampo confirmados, segundo a Secretaria Estadual de Saúde. Os dados indicam que 16 desses pacientes não tinham histórico de vacinação ou estavam com um esquema vacinal incompleto. Do total de casos confirmados, 2 são importados, 2 casos foram registrados em São Bernardo, 1 em Guarulhos e os outros 20 na capital. O Giro de Notícias é uma produção agência Rádio Web. Texto e apresentação, Eduardo Amaral.
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5: Vamos seguindo com o Tititi. Bruna Biancardi compartilhou no sábado passado um momento especial de Neymar ao lado das filhas, Mavi de 2 e Mel Biancardi de 1, antes da partida do Santos. Nos registros publicados nos stories do Instagram, o atacante aparece entrando em campo com as meninas no colo e de mãos dadas. É um momento de carinho que encantou a todos. Já já, o assunto vai ser ela, Cíntia Ramos, mãe de Endrique. É daqui a pouquinho.
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Sextou, 2h39, ótima tarde pra você. Vai rolar mais música agora, sucesso pra você, informação no seu rádio. Daqui a pouquinho, consagração a Nossa Senhora Aparecida. E agora, mais música pra você, Eduardo Costa ao vivo.

0: Márcia Felipe, a Fenomenal, O'Hara, Ravik, Mika, Sonho Lindo. Eduardo Costa, Imagina Eu ao Vivo, faltando 14 para as 3, coração acelerado nesse sextou. Alô, Cris. Província, 14 para as 3.
1: Já tô de volta, muito bom ter você aqui. Agora é hora de coração acelerado e as emoções aumentam e coração acelerado. A Grada Eduardo anuncia mudanças em suas carreiras, deixando o Ronei preocupado com os negócios. Janete decide denunciar Verônica, enquanto novas descobertas aumentam as desconfianças sobre Zilá. Gael descobre que Nayane passou informações sigilosas para Thalita e fica decepcionado. A Valéria anuncia hoje que vai deixar o país, preocupando Eduardo por causa de Sol. E João Raul teme que seus problemas acabem prejudicando o Agrado. Mas uma grande surpresa acontece, hein? Agrado descobre que está concorrendo a um importante prêmio internacional. Olha só, hein? Amanhã tem mais. Daqui a pouquinho, quem ama, cuida.
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3: 7 de agosto, 1974, Philip Pettit realiza um ato de corda bamba entre as torres gêmeas do World Trade Center a 417 metros de altura. 2006, sancionada no Brasil a Lei Maria da Penha, considerada pela Organização das Nações Unidas como uma das melhores legislações do mundo no enfrentamento à violência contra as mulheres. 2009, a Lei Antifumo, que aumenta as restrições, entra em vigor em todo o estado de São Paulo, se tornando uma referência para as outras unidades da Federação Brasileira. 2019, um atentado suicida perto de uma delegacia de polícia em Cabul, no Afeganistão, mata 14 pessoas e fere outras 145. 2020, o voo Air India Express 1344 ultrapassa a pista do Aeroporto Internacional de Calicut, no distrito de Malapuram, em Kerala, na Índia, e cai matando 21 das 190 pessoas a bordo.
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4: Tudo definido para o segundo jogo do tenista brasileiro João Fonseca no Masters 1000 de Montreal. Após vencer na estreia o grego Stefanos Tsitsipas, o tenista brasileiro vai enfrentar o norueguês Casper Ruud, atual número 14 do ranking da ATP, nesta que será a terceira rodada do Masters 1000 de Montreal. Os dois já se enfrentaram uma vez na carreira. João Fonseca venceu Casper Ruud por 3-7-1. Quem avançar já sabe que vai enfrentar o vencedor do confronto entre o belga Zizou Berghuis e o norte-americano Ben Shelton. A partida entre João Fonseca e Casper Ruud acontece hoje, sexta-feira, às 8 horas da noite, e será o primeiro jogo da sessão noturna na quadra central. O Masters 1000 de Montreal este ano não conta com nomes principais no tênis. Jannik Sinner, Novak Djokovic e Carlos Alcaraz não participam, e a ausência destes tenistas podem facilitar o caminho de João Fonseca nesta competição.
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6: O Instituto Nacional de Meteorologia monitora a possível formação de um ciclone-bomba entre a Argentina, o Uruguai, o sul do Brasil e o Oceano Atlântico. O sistema começou a se organizar nesta quinta-feira e pode atingir o pico de intensidade no sábado. Se a previsão se confirmar, os principais impactos devem ocorrer entre os dias 6 e 8 de agosto, especialmente na região sul. Há previsão de chuvas intensas, temporais, descargas elétricas, queda de granizo e rajadas de vento. No oceano, os ventos podem ultrapassar os 100 km por hora. Já em áreas do Rio Grande do Sul e de Santa Catarina, as rajadas podem superar os 60 km por hora. Depois da passagem do sistema, uma massa de ar frio deve avançar sobre o centro-sul do país, provocando queda acentuada das temperaturas. O INMET orienta que a população acompanhe os avisos meteorológicos e as atualizações da previsão do tempo. As informações são do Instituto Nacional de Meteorologia. Reportagem Viviane Bessa.
7: Os brasileiros sacaram mais dinheiro da poupança do que guardaram em julho, de acordo com dados do Banco Central divulgados nesta sexta-feira. No mês passado, foram depositados 370 bilhões de reais, enquanto as retiradas somaram 377 bilhões, uma diferença de pouco mais de 7 bilhões. Tanto os saques quanto os depósitos diminuíram em relação ao mês anterior. Apesar da retirada líquida registrada em julho, o estoque de dinheiro na caderneta de poupança seguiu próxima ao valor de junho, em pouco mais de 1 trilhão de reais. No Sistema Brasileiro de Poupança e Empréstimo, utilizado no financiamento imobiliário, o saldo final ficou próximo de 762 bilhões de reais após queda em julho. Já a poupança rural ficou estável com 257 bilhões de reais. Com informações da Agência Brasil, da Rádio Nacional em Brasília, Gabriel Brum.
8: Neste mês, a Lei Maria da Penha completa 20 anos como um dos principais instrumentos de proteção às mulheres brasileiras. Mesmo após duas décadas de vigência, uma das dúvidas mais frequentes é sobre quem pode ser protegido pela legislação. Ao contrário do que muita gente imagina, a Lei Maria da Penha não se aplica apenas a mulheres casadas ou que moram com o agressor. A proteção alcança diferentes situações de violência doméstica e familiar baseadas no gênero. A juíza de direito, Michelle Soares Wolters, integrante da Coordenadoria Estadual da Mulher em Situação de Violência Doméstica e Familiar do Tribunal de Justiça do Rio Grande do Sul, explica quem está amparado pela legislação.
9: A proteção da Lei Maria da Penha, ela é para a vítima mulher ou transexual feminino. Então é uma ampla gama de proteção a essa vítima mulher e ou transexual feminino, que é uma mulher, que se entende no mundo como mulher, em determinadas situações. No caso de parentesco, por consanguinidade, parentes por afinidade, ou aquelas pessoas que se consideram aparentadas entre si, pessoas que moram na mesma unidade doméstica, na mesma casa, e também pessoas que possuem relação íntima de afeto com o agressor.
8: Isso significa que a lei também pode ser aplicada em casos envolvendo namorados, ex-companheiros e relacionamentos homoafetivos. Não é necessário que o casal tenha sido casado ou vivido na mesma residência. Além das relações afetivas, a proteção também pode alcançar situações de violência praticadas por familiares, como pais, filhos, irmãos, sogros, noras e outros parentes, desde que presentes os requisitos previstos na Lei Maria da Penha.
9: Vale para ex-companheiros, vale para namorados, é qualquer relação íntima de afeto, né? Então, tendo uma relação íntima, a pessoa está namorando, né? A pessoa teve um relacionamento mesmo que momentâneo, cabe a proteção da Lei Maria da Penha.
8: Conhecer quem é protegido pela Lei Maria da Penha é fundamental para que mais mulheres tenham acesso à rede de proteção e aos mecanismos previstos na legislação. Ao completar 20 anos, a lei segue ampliando o acesso à justiça e reafirmando que toda mulher em situação de violência doméstica ou familiar tem direito à proteção do Estado. Agência Rádio Web. Produção e reportagem, Beatriz Coan.
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12: Ô, mano, ó só a fita que me acontece agora, tá ligado? Eu tinha só um real, né, mano? E comprei um brigadeiro, né? Porque eu gosto de dar uma adocicada nas papilas gustatísticas. Aí, passei ali do lado do tiozinho da rua, o Vigia, mano. Ofereci na educação, né? Falei, tiozinho, quer um doce? Ele falou, eu quero. Já catou o brigadeiro da minha mão. Enfiou na boca, mano. Perdi o brigadeiro, mano. A gente quer ser educado às vezes, mano. E só toma no... Tá ligado? Agora eu vou fazer o quê? Vou lamber açúcar? Hã? Vou pegar uma abelha e chupar a bunda dela, mano? Oh, fico resignado, viu? Deixa quieto. Talvez ele precisasse mais, né? Talvez ele tava precisando de... daquela substância lá, tá ligado? É... glicênicos. Tá ligado?
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1: Esse é o Tititi no seu rádio que tá de volta. Falando de Cíntia Ramos, mãe de Hendrique, que compartilhou no sábado passado uma única foto do chá de bebê de Hendrique, primeiro filho do jogador, com Gabriele Miranda. Na imagem publicada nas redes sociais, a empresária aparece sorridente ao lado da nora de 23 anos, com a mão sobre a barriga da influenciadora, em um clima de união familiar. Na foto também estava o jogador de 20 anos e o seu irmão Noah. Tem mais tititi daqui a pouquinho, o assunto vai ser o casal famosíssimo Vini Júnior e Virgínia Fonseca. É já já.
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Maria Santíssima, que em vossa imagem milagrosa de Aparecida espalhais inúmeros benefícios sobre o Brasil. Eu, embora indigno de pertencer ao número dos vossos servos, mas desejando participar dos benefícios da vossa misericórdia, prostrado a vossos pés, consagro-vos o entendimento, para que sempre pense no amor que mereceis. Consagro-vos a língua, para que sempre vos louve e propague a vossa devoção. Consagro-vos o coração, para que depois de Deus vos ame sobre todas as coisas. Recebei-nos, ó Rainha incomparável, no ditoso número dos vossos servos. Acolhei-nos debaixo da vossa proteção. Socorrei-nos em nossas necessidades espirituais e temporais, e sobretudo na hora da nossa morte. Abençoai-nos, ó Mãe Celestial, e com vossa poderosa intercessão, fortalecei-nos em nossa fraqueza, a fim de que, servindo-vos fielmente nesta vida, possamos louvar-vos, amar-vos e render-vos graças no céu, por toda a eternidade, assim seja. Pela intercessão de Nossa Senhora Aparecida, Rainha e Padroeira do Brasil, a bênção de Deus Onipotente, Pai, Filho e Espírito Santo, desça sobre vós e permaneça sempre. Amém.

0: Meu filho amado, minha filha querida, recebe neste momento meu olhar de mãe, que vela por ti com carinho e amor. Apresento diante do coração do meu filho Jesus todas as tuas dores emocionais. Peço que ele cure tuas feridas, acalme tuas angústias e devolva a paz ao teu coração. Entrego também ao Senhor as tuas causas financeiras, pedindo que não te falte o pão de cada dia, nem a dignidade do trabalho, que a providência divina visite a tua casa e multiplique tudo o que você oferece com amor. Intercedo pela tua família, que haja união, respeito e bênçãos em cada lar. E rogo de modo especial pelos doentes de tua família. Que Jesus seja força na fraqueza, esperança no sofrimento e consolo em cada lágrima. Meu filho, minha filha, não temas. Eu, tua mãe Aparecida, o caminho contigo. Confia, porque o meu filho nunca abandona aqueles que nele esperam. Amém.
1: Senhora de Aparecida, tu que foste concebida padroeira do Brasil, em todos os lares e adorada, e entre as flores conservadas está seu manto azul cor de anil. Tu que é a luz

em Deus e na Senhora de Aparecida, de novo lhe trará coragem. Nós, sendo filhos de Deus, sendo simples artistas, à procura dos sonhos, em

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1: Porque o Senhor vosso Deus fez secar as águas do Jordão diante de vós, assim como fizera o Mar Vermelho, para que todos os povos da terra conheçam que a mão do Senhor é forte, a fim de que vós também temais ao Senhor vosso Deus para sempre. Josué 4, 23-24.
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4: Ótima tarde para você, província. São 3:18.

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3: Tava eu aqui pensando, sabe, depois de Milionário José Rico surgiu tanta dupla, né? Tanta dupla interessante como industrial e fazendeiro. Patrão e funcionário, olha. E esses aqui, simpatia e gente fina. Domingo e feriado é demais, né? Agora, jiu-jitsu é pra lascar.
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6: Bruna Biancardi decidiu comemorar em conjunto o aniversário da filha Mel Biancardi de 1 ano do relacionamento com Neymar e de Helena de 2 que o jogador do Santos teve com Amanda Kimberley. Nos stories do Instagram, a influenciadora grávida pela terceira vez explicou que organizou a celebração porque as datas aconteceram durante a viagem da família à Copa e por isso eles ainda não haviam conseguido reunir amigos e também crianças. Ela contou que seus planos tiveram que ser adaptados devido ao tempo. Já caiu um vendaval por aqui, acordamos, estava o maior sol, o dia estava lindo e veio um vendaval no meio do caminho. Mudamos tudo, agora voltou tudo ao devido lugar e está dando tudo certo. Já são 13h30, estou meia hora atrasada. A Melzinha já está descendo e vocês vão acompanhar o nosso dia hoje, tá? Completou ali a influenciadora. A tarde de hoje muito gostosa. Reunimos as crianças para um dia de oficinas, brincadeiras, muita música e diversão, escreveu Bruna na legenda da publicação.
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0: Os ministros do Supremo Tribunal Federal adiaram a decisão sobre os jogos de azar. A corte analisa recurso do Ministério Público do Rio Grande do Sul em relação ao entendimento de tribunais do estado que não vem considerando jogos de azar como contravenção penal. O argumento dos juízes é que a Constituição de 1988 não recepcionou o Decreto-Lei de 1941 de Getúlio Vargas, que trata como contravenções a exploração de jogos de azar como bingos, jogo do bicho e máquinas caça-níqueis. O ministro relator Luiz Fux votou discordando do entendimento aplicado no Rio Grande do Sul.
1: A relação entre o explorador do jogo e o apostador é estruturalmente assimétrica. De um lado, um agente empresarial que conhece com precisão matemática a expectativa negativa de retorno do produto. E mais do que isso, emprega mecanismos psicológicos que mantêm o consumidor em atividade voltada a impor prejuízo. De outro, um indivíduo cujas decisões são sistematicamente moldadas por vieses que eles desconhecem e não controlam, muitas vezes desenvolvendo ou aprofundando patologias psíquicas graves. A contravenção de exploração de jogos de azar, prevista no artigo 50 caput da Lei das Contravenções Penais, foi recepcionada pela Constituição de 1988.
0: No caso concreto, a corte julga a absolvição em grau recursal de um comerciante que explora máquinas caça-níqueis. O ministro Flávio Dino sinalizou votar com o relator, mas quer incluir as bets na discussão. Dino argumentou que o Decreto-Lei 204 de 1967, que regulamenta a exploração de serviços de loteria no país, coloca jogos como exceção.
2: A exploração de loteria constitui uma exceção às normas de direito penal, só sendo admitida com sentido de redistribuir os seus lucros com finalidade social em termos nacionais. Ou seja, nós precisamos responder a uma aparente contradição material entre, de um lado, corretamente, afirmarmos a validade e a vigência do dispositivo tipificador do jogo de azar com a simultânea atuação de empresas de jogos.
0: Flávio Dino pediu vistas do processo para melhor composição do voto. A matéria não tem data para voltar a julgamento. A decisão do STF terá repercussão geral e deverá ser acompanhada por tribunais inferiores do país. 2.728 processos estão suspensos, aguardando decisão da corte. Agência Rádio Web de Brasília, Alan Barbosa.
3: Tragédia na Tailândia. Um adolescente matou 5 pessoas em uma escola próxima da capital Bangkok nesta sexta-feira. Antes, ele havia disparado e tirado a vida dos avós. Esse é o pior massacre da Tailândia nos últimos 4 anos, segundo a agência Reuters. As vítimas são professores, funcionários e alunos da escola, que tem mais de 3 mil estudantes e cerca de 147 professores. Pelo menos 23 pessoas ficaram feridas no ataque e foram socorridas em ambulâncias. 9 delas estavam em estado grave. O adolescente tirou a própria vida depois. A polícia informou que o atirador tinha apenas 14 anos e que a arma de fogo pertencia ao avô. Os primeiros socorristas chegaram quando o tiroteio ainda estava acontecendo. O primeiro-ministro e o ministro do interior da Tailândia estiveram na escola, que fica na província de Nonthaburi, e conversaram com a imprensa. Pelo menos 34 munições de arma de fogo foram encontradas. Ainda de acordo com a Reuters, esse é o mais recente de uma série de tiroteios nos últimos anos no país. Em fevereiro desse ano, em ataque a outra escola, um professor morreu e um aluno ficou ferido. A Tailândia lidera o número de armas em posse de civis no Sudeste Asiático. Da Rádio Nacional em São Luís, Gabriel Correa.
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5: Uma nova lei traz novas medidas de repressão à violência sexual contra crianças e adolescentes na internet e com o uso de inteligência artificial. A lei atualiza o Estatuto da Criança e do Adolescente e traz penas mais rigorosas, além de tornar hediondos os crimes de maior gravidade. A legislação criminaliza expressamente simulações de participação de criança em material sexual por montagem, adulteração ou deepfake. O conteúdo por vídeo, áudio ou imagem gerado ou manipulado por inteligência artificial para simular a aparência ou voz de uma pessoa real sem o seu consentimento. A punição será para quem acessa ou visualiza o material e também para o criador, administrador e quem hospeda ou modera site, chat ou fórum com conteúdo criminoso. A punição para os crimes com uso de programas que mascaram o endereço IP para evitar a identificação do computador tem aumento de pena de 1/3 a 2/3. Outra novidade da lei é que agentes policiais ficam autorizados a realizar uma ronda virtual de segurança eletrônica para coleta de arquivos disponibilizados em ambientes digitais públicos, como fóruns, canais e redes sociais. A lei amplia o rol de crimes que admitem infiltração virtual do policial, que oculta a identidade apenas para colher indícios de autoria e materialidade do crime. Outra medida é que os abusadores e redes de exploração sexual de menores estão, a partir da lei, obrigados a cobrir integralmente os custos do tratamento da vítima com ressarcimento ao Sistema Único de Saúde, o SUS, pelos serviços prestados. Já a criança ou adolescente vítima ou testemunha tem assegurado um atendimento psicológico e psicossocial contínuo e especializado. Com redação de Priscila Machado, da agência Rádio Gov. Em Brasília, Luciano Seixas.
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7: Mais um bloco do Tititi para você conferir, hein? Uma foto de Vini Júnior e Virgínia Fonseca durante um passeio ao Cristo Redentor, no Rio de Janeiro, deu o que falar nas redes sociais na semana passada. O motivo, porém, foi um detalhe inusitado no visual do jogador. Ele apareceu usando 3 relógios de luxo no mesmo pulso. O clique, claro, rapidamente viralizou, né? E aí, será que é para não perder a hora mesmo? E no último bloco, vou falar do Daniel Card, ex de Ivete Sangalo, daqui a pouquinho.
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8: Estamos de volta, são 3h28 agora na província. Sucesso, informação no seu rádio nessa sexta, 7 de agosto. Por aqui, mais música pra você. Daqui a pouco tem mais informação.
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8: Agito Nacional, pedido? Sabor da uva.
10: Sabor da uva. Sai essa, Alecão! Essa? Duvido. Vai, vai.
11: Essa daqui é o hit do sul, vai ser o hit.

0: Esse é o som do Agito Nacional, Wilson, do Agito Nacional, Sabor da Uva. Agora 3h31 na província. 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Os encontros acontecem sempre às 7 horas da noite na Sala do Empreendedor, localizada na Rua do Pilar, número 93A, bairro do Pilar. Se você quer investir no crescimento do seu negócio, essa é a oportunidade. Para mais informações, entre em contato pelos telefones, são o 31 992 31 3591 ou 31 3552 40 37. 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Daqui a pouquinho vamos conferir o informativo da Câmara de Ouro Preto, saber o que de mais importante aconteceu ontem na reunião que você acompanhou aqui na província, ao vivo e na íntegra. Prefeito Ângelo Osvaldo pontua que as receitas do município de Ouro Preto aumentaram no primeiro semestre de 2026, no comparativo com o mesmo período do ano passado. No entanto, ele esclarece que o recurso é carimbado e não pode ser utilizado para pagamento de despesas correntes, como salários e subsídios. Ele ainda destaca as obras que estão sendo realizadas na cidade para melhorar a vida do cidadão, como a pavimentação asfáltica entre Serra do Siqueira e Alto do Beleza, em Cachoeira do Campo, por exemplo, que é executada com recurso de emenda parlamentar. Vamos ouvir o prefeito.
1: A situação financeira da prefeitura tem sido objeto de muitas análises e várias pessoas fazem um estudo superficial e não conseguem observar as verdadeiras posições que o orçamento tem com relação à arrecadação e à despesa. Este ano, nós arrecadamos 8% a mais do que no ano passado, no primeiro semestre de 2026. Então, crescemos 8%. Mas por que crescemos? Porque nós recebemos compensações financeiras negociadas com as mineradoras. A Vale e a Samarco passaram recursos vultosos para a Prefeitura de Ouro Preto como compensação das atividades que elas exercem no nosso município. Graças a esse recurso da Samarco, por exemplo, nós conseguimos pagar o gabião que percorre todo o córrego da Água Suja no centro de Antônio Pereira, e estamos aí na fase de conclusão da ponte que vai ligar a Avenida Terezinha Pessoa à área do campo de futebol de Pereira. Então, nós recebemos esse recurso a mais do que no ano passado. Não houve essa compensação financeira das mineradoras. Nós recebemos também recursos direcionados pelo Ministério Público. O Ministério Público tem repassado recursos de compensação para Ouro Preto. Graças a esses recursos, por exemplo, nós conseguimos asfaltar a estrada que liga Santo Antônio do Leite ao distrito de Engenheiro Correia, são 9 quilômetros, assim como tínhamos asfaltado 5 quilômetros entre Engenheiro Correia e a Ponte da Japonesa, na divisa de Itabirito, com recursos passados pela Vale. Então, nós tivemos, além disso, emendas parlamentares dos deputados federais e dos deputados estaduais. Esses recursos ampliam o orçamento da prefeitura, além de programas do governo federal, do governo do presidente Lula, só que são recursos carimbados, são chamados recursos engessados. Por quê? Eles têm que ir para aquele determinado lugar. Eu não posso pagar a folha de funcionários com esse recurso, eu não posso pagar o subsídio que nós estamos dando a Saneouro ou a Companhia Rota Real com esse recurso. E, por isso, a Prefeitura se viu em dificuldade diante da queda de arrecadação advinda do fechamento da mina de fábrica no distrito de Miguel Bonier. Se a pessoa analisa com clareza, sem preconceito, mas com conceito, se a pessoa analisa querendo compreender a situação e não apenas criticar a prefeitura, todos vão entender a situação que nós estamos atravessando. E é um momento que, felizmente, nós estamos recebendo a solidariedade das pessoas de bom senso, nós estamos recebendo o apoio daquelas pessoas que acreditam em Ouro Preto e têm uma atitude positiva na nossa vida pública e querem o bem, querem o desenvolvimento e não simplesmente o conflito. Nós queremos trabalhar para que Ouro Preto continue em paz. Nós sempre trabalhamos pacificando todos os setores da vida ouro-pretana, desde o bairro Jardim Esperança, que estava para ser despejado, nós consolidamos o bairro, até a Santa Casa, nós terminamos com um problema de uma ação judicial que corria da Prefeitura contra a Santa Casa de Ouro Preto. Hoje nós trabalhamos em paz, e é nesse clima de paz e de serenidade e de objetividade que nós vamos conduzir o nosso mandato. A Prefeitura, por meio da nossa Secretaria de Obras, está iniciando agora o asfaltamento da estrada que liga Serra do Siqueira, passando por Taboões, até o Alto da Beleza e Cachoeira do Campo. Uma estrada de 4 quilômetros, importantíssima para a circulação na região de Cachoeira do Campo, no nosso município, e isso se deve também a uma emenda parlamentar que nós obtivemos. Quer dizer, são recursos que entram na Prefeitura com uma destinação já previamente definida. Eu não posso usar esses recursos para outra coisa, a não ser para que seja esse asfaltamento, e tem que prestar contas disso. Então, é preciso que as pessoas entendam que, apesar de nós estarmos enfrentando alguma dificuldade financeira, mas trabalhando com muita competência por meio do secretário Géber Chagas, nós estamos conseguindo manter um ritmo intenso de obras. Estamos fazendo a estrada Santa Rita de Ouro Preto, Catas Altas da Noruega, estamos asfaltando vários subdistritos de Santa Rita, e tem essa obra agora fantástica, tão aguardada, que é a estrada de Serra do Siqueira até Cachoeira do Campo, porque recebemos recursos de emendas parlamentares a tempo. Não conseguimos que o Estado liberasse as obras no Morro da Forca dentro do prazo previsto pela legislação eleitoral, ficou para depois das eleições, mas também é uma obra que já está assegurada com 34 milhões de reais depositados na Caixa Econômica Federal para que essa grande realização se concretize na virada deste ano.
0: Ok, prefeito Ângelo, são 3h38 na província. Na sequência, o informativo da Câmara de Ouro Preto, o que de mais importante aconteceu na reunião de ontem.
2: Olá, bom dia para você e bom dia para você também, ouvinte. Receba aquele forte abraço. Está no ar o informativo Nossa Câmara nessa sexta-feira, dia 7 de agosto. Olha, o recesso foi importante para recarregar as energias, mas confesso, já estava com saudade desse nosso encontro aqui pela rádio. E vamos às informações. No último sábado, o Ouro Preto Tênis Clube recebeu o segundo encontrão da habitação, um momento de diálogo, informação e participação popular sobre o direito à moradia em Ouro Preto. O encontro reuniu moradores, representantes da área de habitação e lideranças para conversar sobre o programa habitacional, acesso à política pública e caminhos para que mais famílias tenham conhecimento dos seus direitos. A iniciativa tem a participação do vereador Curuzu, que tem a habitação como uma das principais bandeiras do seu mandato na Câmara Municipal.
3: Olha, o segundo encontrão da habitação de Ouro Preto, realizado pela companheirada da Ocupação Chico Rei, com apoio do nosso mandato, do mandato do vereador Titão, foi um momento muito potente. Assinaram a lista de presença mais de 300 pessoas. Estimamos que entre 400 e 500 pessoas tenham passado pelo Salão Amarelo do OPTC. Estiveram presentes conosco também várias autoridades. Então foi um momento de celebrarmos as nossas conquistas até aqui e ao mesmo tempo de reafirmarmos o nosso compromisso, que enquanto houver esse compromisso, nós assumimos em 2004 e dele nós nunca fugimos. Enquanto houver uma irmã ou um irmão nosso, uma família que esteja sem a sua casa própria ou passando sufoco todo final de ano morando numa área de risco, ou então muitas vezes tendo que cortar no alimento, no remédio do filho para poder pagar o aluguel, a nossa luta não vai parar. Então nós conclamamos todas aquelas e aqueles que sonham com a sua casa própria que continuem firmes. Vamos continuar juntos, de mãos dadas, até que esse sonho seja realizado por todas e todos em Ouro Preto. E nós voltaremos a fazer as nossas reuniões aqui na Câmara Municipal, aqui na sede, e vamos divulgar amplamente nas rádios, nos meios de comunicação em geral, nas redes sociais, no Zap Zap. É porque em Cachoeiro do Campo nós continuamos realizando essas reuniões todo último sábado de cada mês, às 18 horas, no Colégio Padre Afonso de Baixo, que fica ali no centro, ao lado do Mercado Ronair, atrás do Pastelzinho, o pessoal de Cachoeiro do Campo conhece muito bem. E aqui em Ouro Preto nós voltaremos a realizar essas reuniões, porque o encontrão, como teve muita gente, não foi possível responder todas as perguntas, tirar todas as dúvidas. Então fiquem antenados aí, você que sonha com a sua casa própria, e vamos continuar juntos, firmes e fortes, nessa caminhada de mãos dadas. Porque quando a causa é justa, o povo se organiza, vai à luta, e se necessário, persevera, a vitória vem.
2: Na última terça-feira, a Tribuna Livre da Câmara Municipal de Ouro Preto recebeu Thales Paiva, biólogo e pesquisador na área de genômica, fundador e presidente do Instituto Diferente. O encontro trouxe para o debate informações sobre o transtorno do espectro autista, dados do município de Ouro Preto e o projeto DNA de Ouro, uma iniciativa voltada à testagem e ao conhecimento científico sobre o autismo.
4: O Instituto Diferente, ele busca viabilizar o apoio para oferecer a testagem genética e todo o suporte personalizado para que os autistas alcancem seu potencial máximo aí, com personalização e individualizado como eles são. Não existe um autista igual ao outro. Então esse cuidado ele deve ser personalizado, e sem a genética não é possível. Dados oficiais, né, do censo indicam aí 513. A gente sabe que o censo ele não exigia o laudo, né, para essa. Então esse número ele pode estar subestimado e pode não estar correto. Então a gente, primeiro passo aí é levantar esse número de forma correta para ver esse cenário real, né? Quantas pessoas de fato convivem com essa questão no nosso município. O Instituto, o projeto DNA de Ouro, né, que viabiliza isso dentro do Instituto, ele está nascendo agora. A gente está com o projeto já desenhado, com as instituições já em processo de formalização. Então o próximo passo para começar a ação concreta mesmo é a aquisição desses recursos para que seja viabilizado, porque a gente tem um canal, né, no Instagram e no site, as pessoas podem trazer laudo quanto ao do exame, mas a gente ainda não tem um fluxo definido porque a gente ainda não tem esse recurso aportado.
2: O vereador Naécio Ferreira destacou a importância do projeto, principalmente diante da realidade financeira das famílias e dos altos custos envolvidos em muitos tratamentos. Ele ressaltou a relevância da iniciativa para ampliar o acesso das crianças às testagens e trazer mais informações para as famílias. Naécio também reforçou que o projeto não substitui outras esferas de tratamento e acompanhamento, mas representa um avanço importante no diagnóstico e na identificação de possíveis necessidades.
5: A Câmara Municipal de Ouro Preto agradece a presença na Tribuna Livre do professor Henrique de Paiva, da Universidade Federal de Ouro Preto, na qual ele esteve representando o Instituto Diferente. O objetivo dele foi promover conhecimento científico a respeito da importância do mapeamento genético no tratamento do espectro autista, do TEA. Ele trouxe valores, um exame dessa ordem, dessa magnitude, custa hoje na ordem de R$3.800. O projeto todo tem um arcabouço financeiro na ordem de R$1.9 milhões. A gente sabe que é um padrão ouro. Se nós obtivermos no futuro próximo, assim a gente espera, tenhamos exames genéticos para destinar o mapeamento e a alimentação de informações científicas também desse público, que são mais de 500 crianças aí na nossa Ouro Preto, que são diagnosticadas com esse transtorno, né, do neurodesenvolvimento. E nós sabemos que a importância de uma criança com transtorno do espectro autista, o TEA, ter acesso a exames genéticos. É importante salientar que não substitui o diagnóstico clínico, mas oferece vantagens cruciais para personalizar o tratamento, prever comorbidades e orientar também o planejamento familiar. O autismo ele possui uma herdabilidade estimada em cerca de 90%, ou seja, mapear o DNA ajuda a entender as particularidades biológicas de cada indivíduo e trazer um conforto no tratamento. Não substitui as outras esferas de apoio, como hoje é o SER, como nós temos a sala de reabilitação neurocognitiva, mas enfim, é um arcabouço importante e a gente torce para que tenhamos aí um desdobramento positivo nesse importante projeto. É um avanço, seria um padrão ouro aí, de mais um componente importante no cuidado com as nossas crianças autistas, que merecem o nosso respeito, nossa admiração e nosso trabalho em militar e procurar políticas públicas que tragam para elas o máximo de conforto e dignidade para elas e para os seus respectivos cuidadores.
2: No próximo domingo celebraremos o Dia dos Pais. A Câmara Municipal de Ouro Preto deixa uma mensagem especial a todos os pais. Que esta data seja marcada pelo carinho, pela presença e pelo conhecimento daqueles que dedicam amor e cuidado às suas famílias. A todos os pais, o nosso respeito e os nossos parabéns. E ficamos por aqui com mais uma edição do Informativo Nossa Câmara. Para acompanhar a reunião na íntegra, acesse o canal da Câmara no YouTube. Para mais informações sobre as atividades legislativas, acesse o site cmlp.mg.gov.br. Da Casa das Leis de Ouro Preto, repórter Cibele Murta.

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Agora 3h48 na província. Daqui a pouco tem mais novela, esporte, notícia na sua tarde de sexta, 7 de agosto. Menos é mais e Pablo. Volta essa aí. Menos é mais e Pablo. Saudade inconveniente.

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0: Marina Lima é sucesso de todos os tempos, versão remix pra você. Me Chama, Menos é Mais e Pablo Saudade Inconveniente. Faltando 6 para as 4, Cris Marques já está na área. E ela chega com Quem Ama Cuida. Sextou, chega mais, Cris.
1: Sextou e eu tô de volta já com emoções da novela Quem Ama Cuida. Sueli enfrenta Ademir e avisa para ele ficar longe dela. Enquanto isso, Thiago questiona a capacidade de Ingrid para comandar a joalheria. E o André conta a Pedro que Ademir foi expulso da Associação de Advogados. E a Adriana consegue um trabalho em um restaurante, mas acaba encontrando Pedro e Bruna no local. Bruna provoca Adriana, aumentando ainda mais a tensão entre elas. Tudo isso hoje em Quem Ama Cuida. Até amanhã.
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3: A noite de ontem serviu para confirmar mais duas equipes nas quartas de final da Copa do Brasil. O Internacional perdeu para o Corinthians por 2-1, mas a equipe colorada está classificada. E o Vitória não deixou dúvidas. Goleou o Atlético Paranaense no Barradão pelo placar de 4-0. As duas equipes se juntam: Atlético Mineiro, Cruzeiro, Grêmio, Palmeiras, Santos e Vasco. Na próxima terça-feira, dia 11, às 11 horas da manhã, na sede da CBF no Rio, acontecerá o sorteio. Todo mundo no mesmo pote. Isso quer dizer que a gente pode ter no sorteio um clássico mineiro, Atlético e Cruzeiro, podemos ter clássico paulista, Palmeiras e Santos, podemos ter Grenal. Tudo vai depender do sorteio que vai acontecer na próxima terça-feira.
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5: O Ministério Público do Trabalho abriu um inquérito para apurar as condições do ambiente de trabalho na fábrica da Bombril em São Bernardo do Campo, em São Paulo, após o episódio que terminou com a morte de 4 pessoas no último fim de semana. A investigação vai verificar se a empresa adotava as medidas de prevenção exigidas pelas normas de saúde e segurança, especialmente em relação aos riscos psicossociais e à saúde mental dos trabalhadores. Segundo a procuradora do trabalho, Sofia Vilela de Moraes e Silva, o objetivo é apurar se as condições do ambiente de trabalho garantiam a proteção à saúde e à segurança dos empregados.
6: É verificar, principalmente, se as empresas, né, cumpriram com os deveres legais de prevenção previstos na legislação em relação à saúde e segurança do trabalho. É importante mencionar que a NR1 ela passou a exigir que os fatores de riscos psicossociais relacionados ao trabalho sejam identificados, avaliados, gerenciados dentro do programa de gerenciamento de risco, sempre que decorrente dessa organização do trabalho. Então, diante de um episódio grave ocorrido no ambiente laboral, cabe ao Ministério Público do Trabalho apurar se as empresas adotavam medidas efetivas de prevenção.
5: O órgão determinou que a Bombril apresente documentos sobre a gestão de riscos ocupacionais, incluindo o programa de gerenciamento de riscos, medidas de prevenção para riscos psicossociais, treinamentos, canais de denúncia e informações sobre possíveis conflitos entre os trabalhadores. No último fim de semana, um funcionário terceirizado que prestava serviços na fábrica da Bombril atacou colegas de trabalho com uma arma de fogo dentro da empresa. 3 trabalhadores morreram e o autor dos disparos tirou a própria vida horas depois. Testemunhas relataram à polícia que ele mantinha desentendimentos com colegas de trabalho. Informação que também será apurada pelo MPT. Em nota, a Bombril lamentou profundamente o ocorrido, manifestou solidariedade às famílias das vítimas, afirmou que está colaborando integralmente com as investigações e reforçou que repudia qualquer forma de violência, assédio, intimidação ou bullying, destacando que mantém o compromisso com um ambiente de trabalho baseado no respeito, na dignidade e na segurança de todos os trabalhadores. Grupo Rádio Web, 25 anos, áudio que amplifica conexões, produção e reportagem, Janaína Oliveira.
7: Começou a aplicação de uma nova dose de reforço contra a poliomielite para crianças de 4 anos. A vacina é injetável e passa a integrar o calendário nacional, que agora soma 5 doses. A poliomielite é uma doença viral que ataca o sistema nervoso e pode causar paralisias permanentes. Apesar de o Brasil não registrar casos há décadas, o médico do Hospital Cajuru, Ricardo Gullit, alerta que o risco de retorno da doença existe, sobretudo diante da queda nas taxas de vacinação infantil observada nos últimos anos.
8: A poliomielite é uma doença que pode ser bem séria e ela é uma virose, ou seja, ela é causada por um micro-organismo do tipo vírus. Para se contaminar com esse vírus, a principal via é contato com água, alimento ou objeto que tenha esse vírus. Ele entra no organismo e se multiplica. Em algumas pessoas, ele vai até o sistema nervoso e fica lá alojado. Em alguns casos, ele pode destruir os neurônios, os nervos, e aí gerar paralisias que podem ser permanentes. Mesmo que a doença esteja erradicada, a gente tem que continuar o esquema vacinal, prestando muita atenção, porque essa erradicação não é uma coisa definitiva, ou seja, a polio pode voltar a acontecer. Isso não é uma coisa hipotética, isso já aconteceu em vários países do mundo. Por conta disso, é uma doença que a gente precisa cuidar muito e manter a vacinação em dia.
7: Conforme a Secretaria de Saúde, a CESA, o objetivo do reforço é aumentar os níveis de anticorpos e fortalecer a memória imunológica. O esquema vacinal é composto por 5 doses da vacina inativada, aos 2, 4 e 6 meses de idade, com reforços aos 15 meses e agora aos 4 anos. A recomendação é que a cobertura vacinal se mantenha em pelo menos 95% do público-alvo para evitar a reintrodução do vírus no país. No Paraná, o imunizante está disponível em mais de 1.800 salas de vacinação, distribuídas pelos 399 municípios do estado. Pais e responsáveis também podem aproveitar a campanha nacional de multivacinação, que segue até 1º de setembro para atualizar a caderneta com outras vacinas, como sarampo e HPV. Agência Rádio Web de Curitiba, Fernanda Nardo.
9: Os 27 superintendentes regionais da Polícia Federal divulgaram uma nota conjunta em defesa do diretor-geral da corporação, Andrei Rodrigues. O documento reafirma a confiança na direção da instituição e destaca que a atuação da Polícia Federal deve ser guiada pela Constituição, pela legalidade e pela independência técnica das investigações. A manifestação ocorre em meio ao aumento de tensão entre a corporação e o gabinete do ministro do Supremo Tribunal Federal, André Mendonça. Segundo a PF, a crise foi intensificada por divergências relacionadas à condução de investigações, entre elas as do inquérito ligada à Operação Sem Desconto e aos pedidos de abertura de investigações envolvendo Fábio Luiz Lula da Silva, o Lulinha, filho do presidente da República. A corporação também questionou determinações do ministro que restringiram o compartilhamento interno de informações e acionou a Advocacia-Geral da União para analisar essas medidas. Na nota, os superintendentes afirmam que a atividade investigativa não pode se submeter a interesses políticos, ideológicos ou pessoais. Eles defendem ainda a preservação da autonomia administrativa e da independência técnica da Polícia Federal. O texto diz ainda que críticas às instituições são legítimas na democracia, mas não quando tem o objetivo de enfraquecer a credibilidade da Polícia Federal. Ainda nesta quinta-feira, o ministro André Mendonça se reuniu com o ministro da Justiça e com o advogado-geral da União. Segundo interlocutores, o encontro teve como objetivo reduzir o desgaste entre o Supremo Tribunal Federal e a Polícia Federal, além de reforçar a preservação dos papéis institucionais e da independência das investigações em andamento. Agência Rádio Web, de Brasília, Yuri Hudson.
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12: É, o final de semana a realidade da gente é botar o Bluetooth naquela caixinha que custou R$35. Comprar uma caixa de cerveja de R$1,70 na promoção acima de 10 unidades. Colocar no YouTube, assistir a propaganda do Magazine Luiza toda hora e do Shopee.
13: Escutar a música dessa aí pensando na mulher que foi embora e voltou com o ex-marido e largou a gente. E ouvir os áudios dela no ar.

0: dinheiro. Eu só tô voltando por causa do menino, da minha casa e das minhas coisas, que tá tudo largado, cheiro, mas eu gosto mesmo é de você. Eu nem vou dormir mais dele, eu vou morar lá só por causa das minhas coisas e da minha casa, mas nós vamos dormir em cama separada, cheiro. E o cara ouvindo essa música e comendo aquela linguiça toscana de 7,49 o quilo, só assim afogueada e bebendo cerveja ruim. E assistindo propaganda toda hora no YouTube, da Shopping, da Magazine Luiza. Cada música pra gente ouvir tem que assistir duas propagandas. É difícil.
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3: Tá ligado aqui no Tititi? Então vem comigo, porque o nutricionista Daniel Card, de 41 anos, abriu uma caixinha de perguntas no Instagram para responder dúvidas de seguidores sobre alimentação saudável. Uma pessoa aproveitou o momento para especular sobre uma imagem fake de Marcelo Sangalo, de 16 anos, que viralizou. Na foto, o jovem que é filho de Daniel com Ivete Sangalo aparece extremamente musculoso. E aí, será que é alimentação? Vai saber, né? É isso aí, galera. Tititi volta amanhã, tá bom?
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0: gostoso na sua tarde de sexta, 7 de agosto. Joel Corey Whisper. A gente ouviu também Tim Maia com o Jota Quest, Acenda o Farol. 4h15 agora. 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
9: Agora 4h20 na província.
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16: A contagem regressiva para o Prêmio Grande Otelo 2026 segue a todo vapor. A maior premiação do setor audiovisual nacional, que celebra 25 anos neste ano, acontecerá no dia 4 de agosto, no Teatro Municipal do Rio de Janeiro. O filme com maior número de indicações este ano é O Agente Secreto, de Kleber Mendonça Filho, com 18. Ao todo serão anunciados 32 prêmios para longas-metragens, curtas-metragens e séries brasileiras, sendo 31 produções que serão escolhidas pelo júri formado por profissionais associados à Academia Brasileira de Cinema, além do disputado Grande Otelo de Melhor Filme pelo Júri Popular, escolhido pelo público por meio de votação aberta realizada no site da Academia.

0: concorrerão ao voto popular os 5 finalistas das categorias Melhor Longa-Metragem Ficção, Melhor Longa-Metragem Comédia e Melhor Longa-Metragem Documentário. A edição deste ano marca o retorno da categoria Melhor Longa-Metragem Comédia e inclui o prêmio de Melhor Montagem Documentário.
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tava eu aqui pensando, sabe, depois de Milionário José Rico surgiu tanta dupla, né? Tanta dupla interessante como industrial e fazendeiro, patrão e funcionário, olha. E esses aqui, simpatia e gente fina. Domingo e feriado é demais, né? Agora, jiu-jitsu é pra lascar.

cidade estava tendo um concurso para locutor de rádio, né? Então o Zé foi para a filha. Quando chegou a vez dele, o entrevistador disse: me diz seu nome completo. Aí ele disse: meu nome é Zé da Silva Pereira. No que o entrevistador falou: mas como é que você quer locutor se você é gago? O Zé falou: não sou gago. Meu pai que era me registrou.

0: A Procuradoria-Geral da República iniciou a inspeção dos códigos-fontes dos sistemas que serão utilizados nas eleições gerais de 2026. A atividade é realizada na sede do Tribunal Superior Eleitoral, em Brasília, e integra o ciclo de transparência democrática, conjunto de ações voltadas à fiscalização e auditoria dos sistemas eleitorais antes da realização do pleito. Durante a inspeção, representantes da PGR podem analisar os programas que compõem a urna eletrônica e os demais sistemas da Justiça Eleitoral, além de esclarecer dúvidas com as equipes técnicas do Tribunal e apresentar sugestões de aperfeiçoamento. A abertura dos códigos-fonte faz parte das medidas de transparência adotada pelo TSE e permite que instituições habilitadas acompanhem o desenvolvimento dos sistemas eleitorais ao longo de todo o processo. Além da Procuradoria-Geral da República, partidos políticos, universidades, órgãos públicos e outras entidades fiscalizadoras também podem participar da inspeção. Os códigos permanecerão disponíveis para análise até a cerimônia de assinatura digital e lacração dos sistemas, etapa que antecede a preparação das urnas eletrônicas para as eleições de outubro. Reportagem Juline Pogorzelski.
1: O número de casos de síndrome respiratória aguda grave manteve tendência de queda em grande parte do país entre 26 de julho e 1º de agosto, segundo a nova edição do boletim Infogripe da Fiocruz, divulgado nesta quinta-feira. Apesar do cenário favorável, 14 estados apresentam incidência em nível de alerta, risco ou de alto risco. São eles: Acre, Amazonas, Bahia, Goiás, Maranhão, Mato Grosso, Mato Grosso do Sul, Minas Gerais, Paraná, Rio Grande do Sul, Rio de Janeiro, Roraima, Santa Catarina e Sergipe. Os casos graves por influenza B continuam aumentando em alguns estados do Centro-Sul, mas mostram sinais de desaceleração do crescimento no Rio de Janeiro e em Santa Catarina e manutenção da queda no Ceará, Distrito Federal, Goiás, Maranhão, Mato Grosso do Sul, Paraná e São Paulo. Tatiana Portela, pesquisadora da Fiocruz, detalha o cenário dos casos associados ao vírus sincicial respiratório, que seguem altos em Minas Gerais, Paraná, Rio de Janeiro, Roraima, São Paulo, Santa Catarina, Sergipe e Rio Grande do Sul.
2: A gente observa, né, já uma queda das hospitalizações pelo vírus sincicial respiratório, que tem puxado, né, na maioria deles, essa queda das hospitalizações por SRAG nos estados. Mas, né, esses casos graves por VSR ainda estão altos em boa parte dessas regiões, mesmo com essa tendência de queda.
1: Em relação à Covid-19, há um leve sinal de aumento de casos graves no Maranhão e no Amazonas, embora os registros semanais ainda estejam em patamar baixo. O boletim destaca também que o período de sazonalidade da influenza A já se encerrou em boa parte do país. Mesmo assim, o número de infecções graves pelo vírus continua alto em Minas Gerais e Roraima. A pesquisadora Tatiana Portela, da Fiocruz, orienta sobre como se prevenir e explica quais são as recomendações para quem já apresenta sintomas gripais.
2: Então, é importante usar máscaras dentro dos postos de saúde, evitar ter contato, né, com pessoas que têm sintoma de gripe ou resfriado, manter as mãos sempre limpas. E caso alguém já esteja aí com sintoma de gripe ou resfriado, o ideal é ficar em casa em isolamento para evitar transmitir esse vírus para outras pessoas. Mas se não for possível fazer esse isolamento, a gente pede para que a pessoa saia de casa usando uma boa máscara.
1: Também é fundamental manter em dia a vacinação contra os principais vírus que causam síndrome respiratória aguda grave, como os imunizantes contra influenza, Covid-19 e vírus sincicial respiratório. Da Rádio Nacional em Brasília, Daniela Longuinho.
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4: Agora 4h28 na província. Prefeito Ângelo acompanhou as obras de preservação da Igreja Queimada de Antônio Pereira.
5: A Igreja Queimada de Antônio Pereira é um grande monumento, é uma ruína. Não pode ficar em ruína, é uma ruína consolidada, assim como o Coliseu em Roma ou a Igreja das Missões no Rio Grande do Sul, que são também patrimônio mundial da Unesco, como a cidade de Ouro Preto. Preservar uma ruína é saber respeitar a integridade do estado em que ela se encontra, em que ela chegou até o nosso tempo. Por isso, o trabalho que está sendo feito na Igreja Queimada de Antônio Pereira é exatamente esse, de conservar o seu caráter de uma grande ruína histórica. E é isso que nós estamos fazendo aqui. E vamos, depois, no interior do templo, vamos ter um espaço para celebrações, para apresentações musicais, para reuniões. Será um grande espaço cultural. Vai haver o translado dos restos mortais para o cemitério novo, que fica ao lado da Igreja Queimada, e aqui nós teremos então plenamente um espaço cultural aberto para o uso da comunidade de Antônio Pereira, como um espaço de convergência. Todos vão se encontrar aqui e celebrar a cultura, a fé e a história de Antônio Pereira.
6: O presidente Luiz Inácio Lula da Silva sancionou nesta quinta-feira a lei que endurece as penas para crimes de violência sexual contra crianças e adolescentes praticadas no ambiente digital, inclusive com o uso de inteligência artificial. A nova legislação amplia punições previstas no Estatuto da Criança e do Adolescente, transforma os principais crimes do tipo em hediondos e cria novos mecanismos para fortalecer as investigações e a proteção das vítimas. Durante a cerimônia de sanção, o ministro da Justiça, Wellington César Lima e Silva, destacou que a nova legislação cria instrumentos inéditos para o combate aos crimes praticados na internet, como as rondas virtuais e a possibilidade de interromper transmissões criminosas em andamento.
7: Como inovação, é o aumento da pena em até 2/3 para quem oculta a identidade com o uso criminoso na internet. Também permite aquilo que se chama de ronda virtual legalizada, que é a varredura policial automatizada em ambientes digitais abertos. E, presidente, possibilita também que a autoridade policial possa interromper transmissões de abuso em tempo real.
6: Além do aumento das penas, a lei substitui o termo pornografia infantil por violência sexual contra crianças ou adolescentes. Passa a incluir conteúdos produzidos por inteligência artificial, prevê atendimento psicológico às vítimas pelo SUS e determina que os condenados arquem com os custos do tratamento. A coordenadora-geral de enfrentamento aos crimes sexuais e crimes de ódio do Ministério da Justiça, delegada Rafaela Parca, explicou que as investigações revelam um cenário cada vez mais complexo nas redes sociais.
8: E há 9 anos, o meu dia a dia é ver fotos e vídeos de violência sexual contra crianças e adolescentes. E o que eu vejo é extremamente danoso, porque são bebês, né? A gente está falando de adolescentes, crianças de tenra idade, que são vulneráveis e não têm capacidade realmente de se defender. Todas as legislações que estão sendo publicadas, estão entrando em vigor, essa em especial, possibilitam não só a repressão, mas também trazem o que eu acho mais importante, que é a prevenção.
6: Segundo dados do Anuário Brasileiro de Segurança Pública, o país registrou mais de 4 mil casos de produção, posse ou distribuição de material de violência sexual infantil em 2025, uma alta de 23% em relação ao mesmo período do ano anterior. Agência Rádio Web de Brasília, Yuri Hudson.
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0: 7:33 nessa sexta-feira, 7 de agosto. Mandar um abraço aqui pro Marcos, tá ligado com a gente aí no táxi. Valeu, Marcos, sucesso pra você. Diogo Nogueira, é lançamento infinito, Samba no Rio.
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2: Agora eu vou festejar o meu infinito samba. De alguma forma vai impactar. 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

0: o Dragô tá, na verdade, fazendo um ensaio dele. Que é o único ensaio, né? Porque a gente tinha algumas músicas de luz, de cenário.
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0: João Bosco e Vinícius, Não Vivo Sem Você. Carol A. Jepsen, Don't Leave Me on the Dance Floor. E Diogo Nogueira, Fé Pode em mais. Deus. Faltando 15 para 5 horas de informação no seu
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3: Sexta-feira, 7 de agosto de 2026. Este é o Giro de Notícias. Eu sou Eduardo Amaral e você acompanha os destaques do momento. Uma pessoa morreu no Rio Grande do Sul em razão da passagem de um ciclone extratropical que trouxe fortes ventos ao estado. A vítima, ainda não identificada pela Defesa Civil, é um motociclista que circulava na RS-124 ainda na quinta-feira, quando foi atingido por uma árvore e faleceu. Além da vítima fatal, o ciclone também já deixou pelo menos 5 pessoas feridas nas cidades de Osório, Novo Hamburgo e Dom Feliciano. O ciclone já se afasta do Rio Grande do Sul e deve chegar a outras regiões do país. No Rio de Janeiro, as aulas da rede pública municipal foram suspensas na manhã desta sexta-feira devido à previsão de ventos acima de 90 km por hora. Em São Paulo, o Porto de Santos precisou ser fechado devido à previsão de ventos. A defesa do senador Jacques Wagner, do PT da Bahia, pediu o adiamento do depoimento que ele prestaria à Polícia Federal nesta sexta-feira. Os advogados do senador alegaram problemas técnicos que impediram o acesso integral ao conteúdo das investigações. Jacques Wagner é investigado na Operação Compliance Zero. A Polícia Federal apura a relação do político com o empresário Augusto Lima, apontado pelos investigadores como um dos elos entre Wagner e o caso do Banco Master. O ministro Flávio Dino, do Supremo Tribunal Federal, determinou nesta sexta-feira que a Polícia Federal analise a existência de indícios de crimes na execução das chamadas emendas PIX, de transferências especiais. A decisão se fundamentou em um relatório técnico do Tribunal de Contas da União, enviado ao STF no dia 31 de julho de 2026, onde são apontadas graves irregularidades de danos aos cofres públicos. Na decisão, Dino alega que, mesmo com medidas anteriores para aumentar a transparência, os dados atuais revelam a persistência de um estado de inconstitucionalidade na execução das emendas. O estado de São Paulo já tem 23 casos de sarampo confirmados, segundo a Secretaria Estadual de Saúde. Os dados indicam que 16 desses pacientes não tinham histórico de vacinação ou estavam com um esquema vacinal incompleto. Do total de casos confirmados, 2 são importados, 2 casos foram registrados em São Bernardo, 1 em Guarulhos e os outros 20 na capital. O Giro de Notícias é uma produção agência Rádio Web. Texto e apresentação, Eduardo Amaral.
4: Dar mais segurança aos contratos e facilitar investimentos em portos, aeroportos e hidrovias. Esse é o objetivo do grupo de trabalho criado pelo governo federal para definir regras mais claras sobre os seguros exigidos nas concessões de infraestrutura. A criação do chamado GT Segue Infra foi anunciada durante o Seguros Day, realizado em Brasília. O ministro de Portos e Aeroportos, Tomé Franca, explica que a iniciativa pretende melhorar a forma como os riscos são distribuídos e protegidos nos contratos.
5: O GT busca responder quais riscos podem ser transferidos ao concessionário e, consequentemente, ao mercado segurador. A partir dessa resposta, o grupo pretende propor diretrizes para a padronização de coberturas e para a redução de custos ocultos nos projetos.
4: A discussão ganhou força porque, segundo representantes do setor, ainda existem dúvidas entre o que os contratos esperam de cobertura e aquilo que as apólices realmente oferecem. O presidente da Confederação Nacional das Seguradoras, Diogo Oliveira, destaca que regras claras reduzem conflitos, trazem mais previsibilidade para grandes projetos e fortalecem a relação entre governo, empresas e seguradoras.
6: E a resposta muito objetivamente que surge é a necessidade ampla e restrita de aproximação, de troca de informações, para que a gente tenha muita clareza, muita transparência nas apólices de seguro, para que aquilo que realmente precisa ter seguro, tenha seguro, e aquilo que está no contrato seja realmente aquilo que o segurado espera ter cobertura quando acontece algum imprevisto.
4: Para o superintendente da Superintendência de Seguros Privados, Alessandro Taviani, o seguro pode ter um papel estratégico no avanço da infraestrutura brasileira.
7: Cada uma das nossas questões técnicas é, na verdade, um tijolinho a mais na construção de um projeto do Brasil do tamanho que ele deve vir a ter. Nós temos toda uma agenda pela qual o mundo do seguro pode ser ele próprio uma infraestrutura da infraestrutura. Um agente facilitador de todos os investimentos em infraestrutura.
4: O GT Segue Infra reúne representantes do governo, agências reguladoras e do setor produtivo. O prazo inicial é de 100 dias para apresentação de propostas que melhorem as regras de seguros e garantias nas concessões de portos, aeroportos e hidrovias, trazendo mais segurança para os investimentos em infraestrutura no Brasil. Para mais conteúdos como esse, acesse o Notícias do Seguro. Agência Rádio Web. Produção e reportagem, Valquíria Rios.
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8: Muita gente acredita que apenas ao usar um relógio inteligente é possível acompanhar a quantidade de passos ao longo do dia. Mas alguns smartphones também oferecem esse recurso, permitindo monitorar a atividade física apenas com o aparelho. A tecnologia Samsung Health, que já vem nos smartphones Galaxy, é um exemplo dessa funcionalidade, como explica Renato Citrini, gerente sênior de produto de Mobile Experience da Samsung Brasil.
9: O aplicativo Samsung Health ele vai reunir, né, as informações que são registradas pelo celular, pelos relógios, pelos anéis inteligentes, como por exemplo o Galaxy Watch 9, o Galaxy Ring. Então o usuário vai ali dentro do Samsung Health acompanhar, além dos passos, caloria, frequência cardíaca, nível de antioxidante, diversos exercícios que você pode fazer, que ele vai fazer esse acompanhamento, o seu sono, monitoramento do sono, e também você pode receber lembretes e colocar metas para ter essa rotina mais saudável.
8: Nesta quinta-feira, 6 de agosto, a marca vai apresentar oficialmente no Brasil as novas linhas Galaxy Z de smartphones dobráveis e Galaxy Watch, que trazem recursos de inteligência artificial para um acompanhamento cada vez mais personalizado.
9: A Samsung vai apresentar os lançamentos mais recentes, incluindo a nova geração dos relógios inteligentes Galaxy Watch, que trazem recursos de inteligência artificial, que vão interpretar informações de saúde, de bem-estar e oferecer um acompanhamento ainda mais personalizado. Também a Samsung vai trazer a nova linha de dobráveis Galaxy Z, como o Galaxy Z Fold 8 Ultra, Z Flip 8 e além de um formato inédito com o Galaxy Z Fold 8.
8: Mais informações sobre produtos da marca, incluindo os monitores Odyssey G4, os fogões Série 80 e Série 90, além das recém-lançadas Music Studio 5 e Music Studio 7, estão disponíveis no site da Samsung e na Samsung Newsroom Brasil. Produção e reportagem, Agência Rádio Web.
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10: A noite desta quinta-feira confirmou o Internacional e Vitória como os últimos classificados para as quartas de final da Copa do Brasil. O detalhe é que o Vitória reverteu a desvantagem do primeiro jogo, quando o Atlético Paranaense havia vencido por 2-0. Jogando dentro do Barradão e com o apoio da torcida, o Vitória goleou o Furacão 4-0 e acabou classificado. O atacante Marinho falou da força da torcida e o poder do Vitória jogando dentro de casa e, claro, comemorou a classificação.
11: Deus ele é bom o tempo todo que me proporcionou esse momento como hoje. Numa classificação, depois de perder o primeiro jogo 2-0, mas essa torcida que merece que vem aqui, né? E eles são o 12º jogador. Sem esses caras aí é difícil. A gente não consegue tanto sem eles. essa é a real. O torcedor, ele faz a diferença, ele é o que move esse time.
10: Já o Internacional manteve a vaga garantida, mesmo perdendo, já que no primeiro jogo venceu o Corinthians, agora jogando na Neoquímica Arena. Mesmo o Timão vencendo por 2-1, a vaga ficou com a equipe colorada. Agora, juntando a Internacional e Vitória, temos Atlético Mineiro, Cruzeiro, Grêmio, Palmeiras, Santos e Vasco. Na lista dos 8 sobreviventes do torneio Mata-Mata, que começou com 126 clubes. O sorteio das quartas de final da Copa do Brasil vai acontecer no dia 11 de agosto, na próxima terça-feira, às 11 horas da manhã, na sede da CBF no Rio de Janeiro. O evento também vai definir os mandos de campo dos jogos e o chaveamento até a final do mata-mata. Vale ressaltar que um time pode enfrentar qualquer uma das demais 7 equipes. Uma novidade é que a partir da próxima fase da Copa do Brasil, vamos ter um impedimento semiautomático. O sistema não foi utilizado nas oitavas de final, porque nem todos os estádios dos times envolvidos estavam equipados com a tecnologia. Agência Rádio Web com informações da Copa do Brasil, Daniela Esperon.
0: Valeu, Daniela, ótimo final de semana para você. Por aqui agradecendo a Deus por tudo e a você a sintonia na província. Lembrando que amanhã tem Feira da Estação, tá de volta nesse sábado. Amanhã, a partir das 11 da manhã, a Praça da Estação recebe Celso Alves para uma manhã de música, produtos locais e aquele clima especial de feira. Praça da Estação amanhã, a partir das 11, com Celso Alves. Alô, Celso! E vamos ter também Rua de Lazer, bacana demais, em brinquedos, tem pipoca, algodão doce. A programação vai contar com ações de promoção e de prevenção à saúde, orientações em saúde, vacinação para a população. Se você for se vacinar, não se esqueça de levar o seu cartão de vacinação. Vai acontecer amanhã, das 9 às 14 horas, na quadra do bairro do Morro Santana. Ok? Dia de saúde e lazer no Morro Santana. Um abraço a todos da Secretaria de Saúde da nossa Prefeitura. A saideira hoje é música especial para este dia. Não é? 20 anos aí da Lei Maria da Penha. E a Joelma gravou com a Natália Sarraf, Medida Protetiva. Até amanhã cedinho, a gente te encontra aqui a partir das 8 com o nosso show da manhã, novela, esporte, notícia, sua previsão astral, Padre Ezequiel, a Márcia Fernandes, aí é o nosso time todo, né? Letisgo, Tony Silva, Dani Esperon, estou te aguardando aqui a partir das 8 com muita informação e, claro, sucesso!

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2: 17:01.
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2: 17:04.
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0: 18 horas.
1: Em nome do Pai, do Filho e do Espírito Santo. Amém. O anjo do Senhor anunciou a Maria e ela concebeu do Espírito Santo. Ave Maria, cheia de graça, o Senhor é convosco. Bendita sois vós entre as mulheres e bendito é o fruto do vosso ventre, Jesus. Santa Maria, Mãe de Deus, rogai por nós, pecadores, agora e na hora da nossa morte. Amém. Eis aqui a serva do Senhor. Faça-se em mim segundo a vossa palavra. Ave Maria, cheia de graça, o Senhor é convosco. Bendita sois vós entre as mulheres e bendito é o fruto do vosso ventre, Jesus. Santa Maria, Mãe de Deus, rogai por nós, pecadores, agora e na hora da nossa morte. Amém. E o Verbo de Deus se fez carne e habitou entre nós. Ave Maria, cheia de graça, o Senhor é convosco. Bendita sois vós entre as mulheres e bendito é o fruto do vosso ventre, Jesus. Santa Maria, Mãe de Deus, rogai por nós, pecadores, agora e na hora da nossa morte. Amém. Rogai por nós, Santa Mãe de Deus, para que sejamos dignos das promessas de Cristo. Oremos. Infundi, Senhor, em nossos corações a vossa graça. Nós vos suplicamos, a fim de que, conhecendo pela embaixada do anjo a encarnação de Jesus Cristo, vosso Filho, pelos merecimentos de sua paixão e morte na cruz, cheguemos à glória da ressurreição, pelo mesmo Cristo nosso Senhor. Amém. Glória ao Pai, ao Filho e ao Espírito Santo, como era no princípio, agora e sempre.

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1: 18:06.
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1: 18:09.
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2: Em Brasília, 19 horas.
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3: Olá, boa noite.
2: Boa noite para você que nos acompanha em todo o país.
3: Sexta-feira, 7 de agosto de 2026.
2: E vamos ao destaque do dia.
3: 20 anos da Lei Maria da Penha.
2: Marco legal brasileiro de prevenção e enfrentamento à violência doméstica e familiar contra as mulheres.
3: Ao longo de duas décadas, a legislação foi aperfeiçoada para ampliar os mecanismos de proteção. Márcia Fernandes.
4: Além dos mecanismos para responsabilizar os criminosos, a lei criou medidas protetivas para as mulheres, como o afastamento do agressor do lar e a proibição de aproximação da vítima.
2: Alerta de desmatamento na Amazônia e no Cerrado teve redução em agosto de 2025 a julho de 2026.
3: Os dados são do DETER, Sistema de Detecção de Desmatamento em Tempo Real. Gabriela Noronha.
5: Por meio de imagens de satélites, os dados do DETER produzem alertas diários para orientar ações de fiscalização e controle do desmatamento.
2: Campanha de multivacinação.
3: Está na hora de atualizar a caderneta de crianças e adolescentes menores de 15 anos. Luana Karen.
6: Entre as doenças prevenidas pela vacinação estão tuberculose, hepatites A e B, poliomielite, rotavírus, pneumonias e meningites.
2: Hoje, na apresentação da Voz do Brasil, Nazi Brum e Mariana Jungmann.
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7: Hoje, quando a lei batizada com o meu nome completa 20 anos, eu gostaria de fazer algo diferente. Gostaria de falar com você como quem escreve uma carta ao Brasil.
2: Essa é Maria da Penha, farmacêutica cearense de 81 anos.
7: Há 43 anos, minha vida mudou para sempre. Eu sofri uma tentativa de feminicídio que me deixou paraplégica. Eu lutei 19 anos e 6 meses para que o meu agressor fosse responsabilizado. Uma espera que nenhuma mulher deveria enfrentar. Ao longo desse caminho, ouvi muitas vezes que eu deveria desistir, mas eu não podia desistir. Porque aos poucos eu entendi que aquela história não era só minha. Ela representava a realidade de milhares de mulheres brasileiras e quando buscavam proteção, encontravam silêncio, descrédito e omissão. E agora eu gostaria de convidar você a fazer uma reflexão. Você já parou para pensar como estaria o Brasil hoje se não tivesse na Lei Maria da Penha?
3: 20 anos depois de promulgada a lei, a história de Maria da Penha é reconhecida internacionalmente.
2: E abriu portas para que outras mulheres lutassem contra a violência doméstica.
3: Além de punir a violência física, a Lei Maria da Penha também ampliou o olhar sobre outros tipos de agressão.
2: Violência psicológica, patrimonial e sexual, por exemplo, foram reconhecidas com a lei criada há duas décadas.
3: Vamos saber mais detalhes sobre a lei na reportagem de Márcia Fernandes.
4: Uma história de violência que marcou a vida de uma mulher e resultou na lei que hoje ampara outras vítimas. Nos anos 80, Maria da Penha sofreu duas tentativas de homicídio pelo então marido. Na primeira, ele atirou contra as costas dela, o que a deixou paraplégica. Ele não assumiu a autoria do crime e alegou ter sido um assalto. Algum tempo depois, tentou eletrocutá-la. O caso virou uma longa batalha judicial que durou cerca de 20 anos e foi parar na Comissão Interamericana de Direitos Humanos, que reconheceu a negligência do Estado brasileiro diante da violência doméstica. Maria da Penha tornou-se uma das principais defensoras dos direitos das mulheres no Brasil e deu nome a uma lei. Ela destaca a importância dessa lei na proteção às mulheres.
7: Ao longo dessas duas décadas, milhões de mulheres romperam o silêncio, encontraram proteção, tiveram acesso à justiça, salvaram suas vidas. É como eu costumo dizer, a Lei Maria da Penha veio para resgatar a dignidade da mulher brasileira.
4: Já a advogada e doutora em Direito Público, Daniela Portugal, comenta que a lei, criada em 2006, mudou a forma de tratar a violência doméstica no país.
8: Durante muito tempo, acreditamos que a violência contra a mulher seria somente a violência física. E a gente passa a ter uma consciência maior para outras formas de violência que são expressamente referidas na lei, como é o caso da violência patrimonial, da violência sexual, a violência moral, a violência psicológica.
4: A Lei Maria da Penha vale para casos ocorridos na unidade doméstica, no âmbito familiar e em qualquer relação íntima de afeto, mesmo sem convivência. Além dos mecanismos para responsabilizar os criminosos, a lei criou medidas protetivas para as mulheres, como o afastamento do agressor do lar e a proibição de aproximação da vítima. O atendimento às mulheres em situação de violência também foi ampliado. A lei determina ainda que União, estados e municípios atuem de forma integrada para prevenir violências por meio de campanhas e atendimento policial especializado. A vítima tem direito a atendimento prioritário no SUS, na segurança pública e assistência jurídica. Leila Linhares é coordenadora da ONG Sépia, organização voltada para o fortalecimento da cidadania de grupos como as mulheres. Ela destaca o legado da Lei Maria da Penha.
9: Então é uma grande vitória esse legado de tirar da cultura a ideia de que violência contra as mulheres é um assunto privado e que o Estado não deve se intrometer.
4: Se você é vítima de violência doméstica ou conhece alguém nessa situação, procure uma delegacia de defesa da mulher ou qualquer delegacia. Busque também as orientações do Ligue 180 de atendimento à mulher. Em situações de emergência, a indicação é ligar para a polícia no número 190. Reportagem Márcia Fernandes.
2: A partir da Lei Maria da Penha, além da prisão e condenação de agressores, foram desenvolvidas políticas públicas para a proteção da integridade física, psicológica e patrimonial das mulheres.
3: Nós conversamos com a Secretária Nacional de Enfrentamento à Violência contra Mulheres, Estela Bezerra, sobre os avanços da lei e os desafios que ainda restam. Acompanhe. Secretária, muito bem-vinda à Voz do Brasil. Um prazer ter a senhora conosco novamente. 20 anos da Lei Maria da Penha, né? Queria que a senhora começasse destacando, então, pra gente, quais foram as principais mudanças e os avanços promovidos pela lei.
10: Mariana, a alegria minha de estar aqui novamente. A Lei Maria da Penha, que completa 20 anos, é uma lei que tira o Brasil da omissão à violência contra as mulheres, né? E que muda uma percepção cultural muito forte e que era danosa para metade da nossa população, que são as mulheres. Antes da Lei Maria da Penha, a cultura era quem, em briga de marido e mulher, ninguém mete a colher. E essa não intromissão do Estado fazia com que mulheres fossem executadas e ainda em muitas situações, como no crime do Dock Street, né? Ter um argumento da mulher honesta e da morte em defesa da honra, do assassinato em defesa da honra. Então, esse tipo de modelo de civilidade, ele não era sustentável. O Estado brasileiro, ele é denunciado, né, na Comissão Interamericana de Direitos Humanos por conta do crime, da tentativa de crime de homicídio contra Maria da Penha, ali em Fortaleza, uma bioquímica, 3 tentativas, e o Tribunal de Justiça Local se omite de fazer uma sentença justa. E aí o Estado brasileiro é condenado, e nesses 20 anos a gente vem avançando muito, mas encontrando novos desafios, que são as novas formas de expressão de violência contra as mulheres.
3: Ou seja, antes da lei, essa ideia de que em briga de marido e mulher ninguém mete a colher, ela ia até o judiciário mesmo, né? Ou seja, o próprio poder judiciário, o próprio Estado brasileiro encarava a violência doméstica como uma coisa da esfera privada do casamento, né?
10: Não reprovava o agressor e ainda justificava, porque ele estava defendendo a própria honra, julgando a mulher, penalizando a mulher. Quem assiste ainda tem pelo YouTube os argumentos que eram utilizados no tribunal, dizendo que aquela mulher pediu para morrer.
3: Agora, ao longo desses 20 anos, secretário, secretária, a lei passou também por aperfeiçoamentos, novas discussões no Congresso, ela foi sendo modificada, né? O que a senhora destacaria como os aprendizados trazidos pela Lei Maria da Penha, da Penha, em relação ao enfrentamento da violência contra a mulher?
10: Olha, a lei é muito completa. A lei, na medida em que ela foi, ela surge dessa penalização, o Estado brasileiro anteriormente, na Convenção de Belém do Pará, que aconteceu aqui no Brasil, se obrigou a criar uma legislação, mas só em 2005, quando houve, 2004, quando houve a primeira Conferência Nacional das Mulheres, saíram dois primeiros pedidos daquela conferência. Primeiro, a sanção da Lei Maria da Penha. Segundo, a criação de um programa de enfrentamento à violência contra as mulheres. Isso ali em 2004, 2005, 2006, o governo federal encaminhou a lei para o Congresso, ela foi aprovada. De lá para cá, ela teve muitas ameaças. Em 2012, a PGR encaminhou para o Supremo Tribunal Federal uma AD para poder o Supremo Tribunal Federal dizer que não existia inconstitucionalidade da lei. Recentemente, Maria da Penha, através de uma plataforma de informação, que é o Brasil Paralelo, eles tentaram desqualificar novamente Maria da Penha. Então, durante esses 20 anos, a lei também foi muito atacada, além de aperfeiçoada. Primeiro ativo dessa lei, ela fez com que o sistema de justiça criasse a vara de violência doméstica. Ela fez com que ampliasse as redes de delegacias especializadas das mulheres. Ela fez com que a gente ampliasse os mecanismos de acolhimento e de apoio à mulher. Então, casa-abrigo, centro de referência, Casa da Mulher Brasileira, vem tudo na esteira dessa lei. Qual o nosso maior desafio no momento? A lei saiu de entender que violência da mulher era agressão física e assassinato e passou a abordar violência moral, violência patrimonial, violência psicológica. Recentemente assimilou a violência vicária, né, a ela também, essa é um mecanismo. Ela também fez com que as medidas protetivas de urgência fossem criadas. Não existia medida protetiva que afastava o agressor do ambiente da mulher vítima de violência e, ao mesmo tempo, que fazia com que aquela mulher tivesse um tipo de acompanhamento e monitoramento da segurança pública para que não seja vítima de feminicídio. Então, todos esses mecanismos são inovações da Lei Maria da Penha, que foi considerada na ONU durante muitos anos, ela é a terceira lei com maior aperfeiçoamento. O que ainda não implantamos da lei? Não implantamos devidamente os mecanismos de prevenção. Agora, no ano de 2026, em março desse ano, o Ministério das Mulheres com o Ministério da Educação editou uma portaria para regulamentar a Lei 14.164, que leva à escola o tema do enfrentamento à violência contra as mulheres, e esta portaria encontra-se em processo de implementação no Conselho Nacional de Educação, e agora em outubro, porque é o prazo que as comissões têm, entregará o resultado de como isso será implantado, do ensino fundamental, passando pelo ensino fundamental, médio, até o ensino universitário.
3: Só para a gente explicar aqui para o ouvinte, né, violência vicária, que a secretária mencionou, é quando o agressor usa um familiar, geralmente os filhos, para atingir a mulher, muitas vezes matando, para causar sofrimento, então, à mulher. Agora, secretária, para a gente encerrar e para celebrar a data, o Ministério das Mulheres está promovendo aí o Agosto Lilás, né? O que está sendo, então, promovido esse mês?
10: Olha, tem uma vedação aí por conta do período eleitoral, mas a violência contra a mulher é considerada uma atividade de interesse público. Então, além das várias ações de divulgação do 180, nós estamos realizando conjuntamente com o Conselho Nacional do Ministério Público, o CNJ e os estados brasileiros. Aí vai, hoje mesmo eu viajo para Belo Horizonte, onde junto com a Defensoria e o Ministério Público, o Ministério das Mulheres vai está realizando um seminário. Nós temos a nossa ministra viajando o Brasil inteiro, mas nossa principal atividade para o Agosto Lilás são formações dirigidas a operadores de segurança pública e operadores de direito, para que a gente fortaleça o acesso à justiça. Então, o Ministério da Justiça, o Ministério das Mulheres, tem estabelecido no Estado como um todo atividades de formação dirigida à Polícia Militar, Polícia Civil, para operacionalizar a Lei Maria da Penha, para atualizar a Lei Maria da Penha, e, ao mesmo tempo, nós estamos apoiando os estados a partir das organizações, as secretarias estaduais das mulheres dos estados, para que essa agenda, ela não só visibilize, mas ela apoie aquilo que a gente chamava de Operação Chamar e passou a ser Operação Mulher Segura. A Operação Chamar acontecia só em agosto, tem um mutirão de mandatos de fazer efetivar e efetivar os mandados de busca, apreensão e prisão, que é aquilo que tem resultado numa diminuição do feminicídio. Nós hoje podemos celebrar porque a quantidade de registro de feminicídios ocorridos nesse primeiro semestre, em comparação ao primeiro semestre de 2025, nós conseguimos uma redução de 2,5. É uma redução ainda pequena, ainda tímida, mas isso significa que 19 mulheres deixaram de ser executadas. E a gente tem aí o desafio de avançar nos estados, na região Centro-Oeste, Sul e Sudeste. A região Norte e Nordeste baixaram vertiginosamente os indicadores de feminicídio.
3: Muito bem, nós conversamos com Estela Bezerra, secretária nacional de enfrentamento à violência contra as mulheres. Secretária, muito obrigada pela sua participação na Voz do Brasil mais uma vez.
10: Obrigada a você, Mariana, e obrigada também por tornar esse tema tão necessário e tão presente no cotidiano, na memória, na audição da população brasileira.
11: Oportunidades para mulheres que buscam qualificação.
3: Estão abertas as inscrições para 70 cursos de educação profissional e tecnológica durante o mês de agosto.
11: As capacitações são presenciais e distribuídas em 24 estados e com oferta de 8 mil vagas no total.
3: Os cursos abrangem áreas como administração, gastronomia, logística, saúde, beleza e turismo.
11: A ação prioriza mulheres acima de 16 anos em situação de vulnerabilidade social ou com baixa escolaridade.
3: Todas as informações estão disponíveis em gov.br/mec.
11: Foi registrada a queda de 37% nos alertas de desmatamento na Amazônia desde agosto do ano passado.
3: No Cerrado, o número de alertas recuou 7,8%.
11: Os dados foram divulgados hoje pelo Instituto Nacional de Pesquisas Espaciais.
12: A área sob alerta de desmatamento na Amazônia caiu cerca de 37% entre agosto de 2025 e julho de 2026. Os números divulgados nesta sexta-feira são do DETER, Sistema de Detecção de Desmatamento em Tempo Real, do Instituto Nacional de Pesquisa.

0: Segundo esse sistema, 5 dos 6 estados amazônicos com as maiores áreas sob alerta registraram redução, com destaque para Mato Grosso, Amazonas e Rondônia. Já no Cerrado, as quedas mais expressivas foram observadas no Piauí e Bahia. Durante a divulgação, a ministra da Ciência, Tecnologia e Inovações, Luciana Santos, falou sobre o trabalho coordenado dos órgãos da União com os estados e municípios.
1: Uma atuação convergente, né, em que aqui a gente dá os dados em tempo real e no mesmo momento entrega aqui ao IBAMA para que faça ação e controle. E sem os prefeitos, sem os estados, né, mobilizados, não era possível também garantir isso.
0: O INPE também disponibilizou nesta sexta-feira os resultados do PRODES, Projeto de Monitoramento do Desmatamento na Amazônia Legal por Satélite, para os biomas Caatinga, Mata Atlântica e Pampa. Esse sistema realiza o levantamento anual das taxas de desmatamento. Os dados referentes ao período de agosto de 2024 a julho de 2025 mostram que na Caatinga houve redução de mais de 34% em relação ao período anterior na área desmatada. Já na Mata Atlântica, a área suprimida passou de 475 quilômetros quadrados para 402 quilômetros quadrados. Houve uma redução de mais de 15%. Também houve queda do desmatamento no Pampa. O bioma localizado no Rio Grande do Sul registrou um recuo de quase 42% em relação ao ciclo anterior. Reportagem Gabriela Noronha.
2: Agosto é mês de atualizar a carteira de vacinação.
3: A estratégia multivacinação conta com cerca de 20 vacinas disponíveis nas unidades de saúde para quem tem menos de 15 anos.
2: Durante todo o mês de agosto, crianças e adolescentes menores de 15 anos de idade poderão atualizar a caderneta de vacinação nas unidades básicas de saúde do país. Para a estratégia multivacinação, os estoques da rede pública serão reforçados, como explica o ministro da Saúde, Alexandre Padilha.
4: São mais de 20 vacinas de vários tipos de doenças, em vacinas novas que nem todos os pais já levaram suas crianças, como por exemplo a pneumovinte. E é importante os pais aproveitarem esse momento para atualizar a caderneta de vacinação das crianças.
2: Entre as doenças prevenidas pela vacinação estão tuberculose, hepatites A e B, difteria, tétano, coqueluche, poliomielite, rotavírus, pneumonias e meningites. Por conta do surgimento de um surto de sarampo em vários países da América, a vacinação contra a doença também está sendo reforçada, como destaca o ministro da Saúde, Alexandre Padilha.
4: Outros países do mundo pararam de vacinar, tiveram explosão de casos de sarampo. Os Estados Unidos estão vivendo o maior surto de sarampo dos últimos 35 anos da história deles. E esses casos vêm para o Brasil de forma importada. E se a gente não tiver com todo mundo vacinado aqui, tem risco de ter casos de sarampo, surtos de sarampo.
2: A mobilização nacional segue até o dia 1º de setembro. No dia 22 de agosto, um sábado, será o dia D de vacinação, com postos de saúde abertos em todo o país. É importante que os responsáveis compareçam à UBS com um documento de identificação da criança ou adolescente e a caderneta de vacinação física ou digital, disponível no aplicativo Meu SUS Digital. Reportagem Luana Karen.
5: Dia dos Pais já é domingo, ainda dá tempo de comprar um presente, mas fique de olho para o que deveria ser uma alegria não virar dor de cabeça.
3: Na hora de comprar, é bom ficar atento aos seus direitos, como prazos de troca e a qualidade do produto.
5: E nas compras digitais, o cuidado deve ser maior. Confira os prazos, a reputação da empresa e desconfie de ofertas com valores muito abaixo dos preços de mercado.
3: Quem detalha pra gente é Thaís Araújo.
6: A Secretaria Nacional do Consumidor, a Senacom, orienta quem vai comprar presentes a tomar alguns cuidados para evitar problemas. A recomendação é pesquisar preços, conferir as informações do produto, verificar as condições de pagamento, prazo de entrega e política de troca antes de fechar a compra. Nas compras online, o consumidor deve conferir se o site é oficial, verificar a reputação da empresa e desconfiar de ofertas com valor.

0: Muito abaixo dos praticados no mercado. Também é importante evitar clicar em links recebidos por mensagens ou redes sociais sem confirmar a origem. O Código de Defesa do Consumidor garante o direito de arrependimento para compras feitas fora de lojas físicas, como pela internet, telefone ou catálogo. Nesses casos, o cliente pode desistir da compra em até 7 dias após o recebimento do produto ou assinatura do contrato, com direito à devolução dos valores pagos. Já nas lojas físicas, a troca por motivo de tamanho, cor ou preferência depende da política de cada estabelecimento. Entre as principais dicas estão pesquisar preços, conferir as condições da oferta, observar o prazo de entrega e ter atenção redobrada nas compras online. Em caso de problemas, o consumidor pode procurar os PROCONs ou registrar uma reclamação na plataforma consumidor.gov.br. Thaís de Araújo para a Voz do Brasil.
1: Os efeitos do ciclone extratropical diminuem ao longo dos próximos dias, segundo o INMET, o Instituto Nacional de Meteorologia.
2: Mas, segundo o Instituto, a circulação associada ao sistema favorece a entrada de uma massa de ar frio sobre o sul do Brasil.
1: E a partir de segunda-feira, o ar frio alcança também São Paulo e Rio de Janeiro, porém com menor intensidade.
2: A Defesa Civil Nacional oferece um serviço gratuito para envio de alertas sobre situações de emergência diretamente ao celular.
1: Para receber, moradores podem enviar um SMS com o CEP para 40199 ou mandar um WhatsApp para 61-2034-4611.
2: No caso do Defesa Civil Alerta, basta acompanhar os avisos que aparecem na tela do celular. O sistema utiliza a rede de telefonia para enviar mensagens de texto e avisos sonoros para celulares em áreas de risco elevado.

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2: 20 anos da Lei Maria da Penha. Decisões do STF ampliam a proteção às mulheres.
3: TSE faz ação com urna eletrônica na capital federal.
2: Para o STJ, juiz pode definir percentual do salário mínimo como valor da pensão se alimentante ficar desempregado.
3: Boa noite, eu sou Marcela Luiz.
2: E eu sou Walter Lima.
3: Sancionada em 7 de agosto de 2006, a Lei Maria da Penha segue como um dos principais instrumentos de enfrentamento da violência de gênero.
2: Ao longo de 20 anos, decisões do Supremo Tribunal Federal ampliaram a efetividade da norma. Marta Ferreira.
4: Para marcar os 20 anos da norma, o Supremo Tribunal Federal inaugurou o painel Sete Marias, do renomado artista plástico Antônio Veronese. Carmen Lúcia, única mulher da corte, e que também completou 20 anos como ministra do STF em 2026, explica que a obra de arte passa a integrar o acervo permanente do tribunal como manifesto contra o feminicídio e a violência de gênero.
5: Este painel é exatamente a demonstração da violência que se vem praticando, a denúncia de um feminicídio que não para, embora eu já tenha conclamado mais de uma vez, parem de nos matar porque nós resolvemos que nós não vamos morrer.
4: Em fevereiro de 2012, o Supremo consolidou a constitucionalidade da norma. Em 2025, a Suprema Corte ampliou o alcance da proteção da Lei Maria da Penha às relações de casais homoafetivos do sexo masculino e aquelas que envolvam travestis e mulheres transexuais.
3: Quem passou pela rodoviária do Plano Piloto em Brasília nesta sexta-feira teve a oportunidade de conhecer melhor a urna eletrônica.
2: Os eleitores puderam tirar dúvidas e treinar para as eleições de outubro. Fábio Ruas.
6: Durante a ação, as pessoas simularam voto, aprenderam qual a ordem de votação para os cargos da eleição deste ano e ainda conheceram os recursos de acessibilidade da urna. A iniciativa faz parte da primeira semana nacional do sistema eletrônico de votação e busca aproximar a justiça eleitoral da população.
3: O Superior Tribunal Militar declarou indigno para o oficialato um segundo tenente aposentado do Exército que transmitiu HIV intencionalmente para duas ex-companheiras. O militar já havia sido condenado pela Justiça Comum do Estado do Maranhão por lesão corporal gravíssima e ameaça.
2: Com isso, o STM determinou a perda do posto e da patente nos termos da Constituição e do Estatuto dos Militares.
3: Mato Grosso do Sul foi condenado por submeter trabalhadores, inclusive adolescentes, a condições análogas à escravidão.
2: A decisão é da segunda turma do TST, Samanta Flor.
7: A fiscalização encontrou trabalhadores, inclusive adolescentes, sem registro, alojados perto de agrotóxicos, consumindo água sem tratamento e transportados de forma insegura numa fazenda em Porto Murtinho, Mato Grosso do Sul. O Tribunal Regional não reconheceu o trabalho análogo à escravidão, mas a segunda turma do TST entendeu que a gravidade das violações atingiu não só os trabalhadores, mas toda a coletividade e condenou o fazendeiro a pagar R$100 mil por danos morais coletivos.
3: Juiz, ao determinar a pensão alimentícia, também pode fixar previamente um percentual do salário mínimo para ser adotado como valor da pensão no caso de perda do emprego do responsável pelo pagamento.
2: Esse posicionamento é do STJ. Fátima Uchoa.
8: A terceira turma do STJ reformou o acórdão do Tribunal de Justiça de Santa Catarina e restabeleceu a sentença que havia definido a pensão em 54% do salário mínimo para o caso de desemprego ou trabalho informal do alimentante. Segundo a relatora ministra Nancy Andrighi, a fixação de obrigação alimentar alternativa, prevendo-se antecipadamente a hipótese de desemprego do alimentante, justifica-se pela necessidade de garantir efetividade à prestação jurisdicional e proteção integral, especialmente se houver interesses de crianças e adolescentes. Além disso, evita que o beneficiário da pensão e o responsável pelo pagamento enfrentem novo processo judicial.
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3: Uma boa noite.
2: E um bom fim de semana.

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1: Eu sou Paula Groba.
2: E eu sou Ricardo Nakaoka.
1: E estes são os destaques de hoje do Jornal do Senado, que começa agora.
2: O plenário pode votar regras para indenização por dano moral.
1: Novo modelo de busca por desaparecidos avança no Senado.
2: Senadora destaca 20 anos da Lei Maria da Penha e pede mais proteção às mulheres.
1: Boa noite.
2: Boa noite.
1: Vítimas de crimes podem ter acesso mais rápido à indenização pelos danos sofridos.
2: Um projeto que está na pauta do plenário estabelece critérios mais claros para definir o valor mínimo da reparação e busca agilizar a justiça. Repórter Bruno Lourenço.
3: O plenário do Senado está pronto para votar a proposta que tenta estabelecer regras claras e objetivas na fixação de valores mínimos de indenização em favor das vítimas de crimes. A relatora, senadora Zenaide Maia, do PSD do Rio Grande do Norte, considera que o projeto traz duas inovações. Concede à própria vítima o direito de formular o pedido de indenização na ação penal, reduzindo a dependência da atuação do Ministério Público, e autoriza a fixação automática de indenização por danos morais quando o crime afetar direitos da personalidade, como a vida, a integridade física, a liberdade e a honra. Zenaide acredita que as mulheres terão agora uma ferramenta imediata em processos sobre violência doméstica.
4: A lei passará a reconhecer a irrazoabilidade da exigência de que as vítimas se submetam à nova instrução probatória com o objetivo de demonstrar os danos morais decorrentes das violências sofridas. O dano moral é uma decorrência natural em crimes dessa natureza, não sendo necessárias provas para além daquelas que serviram para a condenação do agressor.
3: Como já veio da Câmara dos Deputados, se aprovado pelos senadores, o projeto de lei segue para sanção presidencial.
1: E foi sancionada a lei que estende até 2030 o prazo para que hospitais filantrópicos e santas casas de misericórdia renegociem suas dívidas com o dinheiro do FGTS.
2: O senador Nelsinho Trade, do PSD de Mato Grosso do Sul, foi o relator da proposta e destacou o papel estratégico dessas instituições que prestam serviço ao SUS no interior do país. Repórter Raíssa Abreu.
5: Hospitais filantrópicos e santas casas de misericórdia ganharam um alívio para o acerto de suas contas. O presidente Lula acaba de sancionar a lei que estende até 2030 o prazo para que essas instituições tenham acesso ao dinheiro do FGTS para fazer empréstimo. A norma, que tem origem num projeto apresentado pelo líder do governo na Câmara, deputado Paulo Pimenta, do PT do Rio Grande do Sul, foi aprovada pelo Senado no dia 15 de julho. O senador Nelsinho Trade, do PSD de Mato Grosso do Sul, que é médico, foi o relator. Ele destacou o papel estratégico desempenhado pelas santas casas e hospitais filantrópicos, especialmente no interior do país.
6: Todo recurso que for destinado aos hospitais filantrópicos e às santas casas, ainda assim é pouco. Tamanho o trabalho desprendido que essas instituições fazem para a sociedade brasileira. Lá no meu estado, a Santa Casa é a quarta maior do Brasil. Trabalhei 17 anos lá e eu posso ver dia após dia a dificuldade daquele hospital e manter o bom atendimento.
5: O senador informou que a linha de crédito usada entre 2019 e 2022 destinou cerca de 3 bilhões de reais a aproximadamente 140 entidades filantrópicas para renegociação de dívidas e reestruturação financeira. O dinheiro do FGTS é de natureza privada, ou seja, é diferente de dinheiro público.
1: A Polícia Federal concluiu a investigação que apurou responsabilidades na queda do avião da Voepes em agosto de 2024. Foram indiciadas 16 pessoas, entre funcionários e ex-funcionários da empresa.
2: No Senado, a Comissão de Infraestrutura já questionou representantes da ANAC sobre a fiscalização da companhia aérea antes e após o acidente. Repórter Alexandre Campos.
7: No Senado, a Comissão de Infraestrutura chegou a ouvir representantes da ANAC para esclarecer a suspensão pela agência dos voos da companhia aérea em março de 2025. Na ocasião, o órgão alegou que a Voepaz não estaria cumprindo condições de manutenção e redução de atividades impostas após o acidente. O senador Sérgio Moro, do PL do Paraná, questionou se o cenário de omissão nas manutenções envolvendo o acidente era algo recorrente na companhia aérea, antes mesmo da queda do avião.
8: Esses elementos de degradação já não estavam anteriores dessa precariedade, e porque a ANAC e a fiscalização da ANAC não detectou esses fatores anteriormente a esse acontecimento.
7: Bruno Diniz Delbel, representante da ANAC, afirmou que o cenário que motivou a suspensão das atividades da companhia surgiu somente em fevereiro de 2025, 7 meses após a queda do avião.
9: O principal ponto, né, após o acidente que levou a gente a detectar essa degradação no sistema foi que a empresa não mais estava sendo capaz de demonstrar a execução desses planos de ação corretiva, a identificação dos problemas.
7: Se o Ministério Público Federal denunciar à Justiça os indiciados pela Polícia Federal, eles responderão pelos crimes de atentado contra a segurança do transporte aéreo e falsidade ideológica.
1: Uma pessoa desaparece, cada hora pode ser decisiva. Um projeto pronto para votação na Comissão de Constituição e Justiça do Senado cria 3 categorias de desaparecimento e define procedimentos específicos para cada situação.
2: A proposta visa tornar as buscas mais eficientes e aumentar as chances de localização das pessoas. Repórter Marcela Diniz.
10: De acordo com o projeto em análise no Senado, os desaparecimentos passariam a ser classificados em 3 categorias. A voluntária, quando uma pessoa maior de idade decide ir embora, a involuntária, quando alguém desaparece em episódios de acidente, desastre ou crise de saúde mental, ou ainda quando uma criança ou adolescente se perde de seus pais ou responsáveis, e a categoria de desaparecimento forçado, quando uma pessoa é sequestrada ou some em outras circunstâncias que também envolvam condutas ilícitas. A proposta, que já recebeu o aval da Comissão de Direitos Humanos, determina que o poder público defina estratégias diferentes de abordagem para cada categoria de desaparecimento. Para a relatora do projeto na CDH, senadora Damaris Alves, do Republicanos do Distrito Federal, as mudanças podem ajudar o Estado a atuar de forma mais eficaz. Ela ressalta que em 2025, o Brasil registrou um recorde de desaparecimentos. Foram 84.760 casos.
11: Uma alarmante média de 232 ocorrências por dia. Esses indicadores evidenciam a necessidade de contínuas atualizações no ordenamento legal para fazer frente ao problema.
10: O projeto está pronto para votação na Comissão de Constituição e Justiça, com relatório favorável da senadora Mara Gabrilli, do PSD de São Paulo.
1: E o dia 7 de agosto de 2006 marcou a luta contra a violência doméstica e familiar contra a mulher. Nesta data foi sancionada a Lei Maria da Penha, que completa 20 anos. A legislação criou medidas como a prisão em flagrante do agressor, as medidas protetivas de urgência e o reconhecimento da violência vicária, quando filhos ou familiares são usados para atingir a mulher.
2: A senadora Jussara Lima, do PSD do Piauí, destacou a importância da lei e defendeu o fortalecimento das políticas de proteção às mulheres e o aprimoramento da legislação.
12: Celebrar os 20 anos da Lei Maria da Penha é reconhecer uma das maiores conquistas na proteção das mulheres brasileiras. A lei fortaleceu o combate à violência doméstica, garantiu uma proteção às vítimas e reforçou a responsabilização dos agressores.
2: Edição de Paula Groba e trabalhos técnicos de João Lira. O Jornal do Senado fica por aqui. Acompanhe agora as notícias do Tribunal de Contas da União e da Câmara dos Deputados. Boa noite.
1: Boa noite e um bom fim de semana.
2: Minuto do TCU.
13: O Tribunal de Contas da União avaliou a implementação do Compromisso Nacional Criança Alfabetizada. A fiscalização analisou como o programa vem sendo executado. O percentual de crianças alfabetizadas na idade certa passou de 44% em 2023 para 66% em 2025. Apesar dos avanços, 15 estados ficaram abaixo da média nacional e 5 não atingiram as metas do programa. A auditoria também apontou problemas como falta de diretrizes para a alfabetização inclusiva, dificuldades no apoio aos municípios e falhas no acompanhamento dos resultados. O tribunal fez recomendações ao Ministério da Educação para fortalecer o programa e melhorar os resultados da alfabetização no país. Saiba mais em tcu.gov.br.
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15: Proposta cria mais exigências para a fabricação e uso de fogos de artifício.
16: Câmara obriga uso de hora-aula no cálculo da jornada de professores.
15: Avança projeto que prevê medidas para acelerar os processos de adoção.
17: Boa noite. Comissão Permanente da Câmara aprovou proposta que prevê medidas para acelerar a adoção e incentivar o convívio entre crianças e idosos. A reportagem é de Maria Neves.
18: A Comissão de Defesa dos Direitos da Pessoa Idosa aprovou o projeto do deputado Amon Mandel, do Republicanos do Amazonas, que institui medidas para acelerar os processos de adoção. A proposta também cria o programa Cuidar e Conviver, que prevê formas de integrar crianças ou adolescentes e idosos que vivem em instituições e não têm convivência direta com a família. Como forma de acelerar as adoções, o texto cria o Protocolo Nacional de Adoção Ágil. Dentre as regras previstas estão prazos máximos para cada etapa do processo de adoção, como determina o Estatuto da Criança e do Adolescente. A Justiça também deverá dar prioridade a processos que envolvam crianças de até 6 anos, grupos de irmãos e crianças com deficiência. Quanto ao programa Cuidar e Conviver, o projeto estabelece que ele será implantado de forma voluntária pelas instituições. Quando criada, a iniciativa deverá adotar ações como acompanhamento da interação entre crianças e adolescentes e idosos por profissionais capacitados e oferecer atividades educativas, culturais e recreativas aos envolvidos. Na opinião do relator do projeto na comissão, deputado Luiz Couto, do PT da Paraíba, integrar crianças, adolescentes e idosos que vivem em instituições de acolhimento pode trazer benefícios emocionais e sociais para os dois grupos.
19: Os dois grupos têm em comum a vivência de não contarem com a convivência familiar de forma provisória ou definitiva. Dessa forma, pretendo haver benefícios para ambos no intercâmbio de experiências e no apoio emocional mútuo.
18: O projeto determina ainda que os processos de adoção terão de tramitar inteiramente por meios eletrônicos, prever perícias integradas e audiências concentradas. Ministério Público, Defensoria Pública, Judiciário, Conselhos Tutelares e equipes técnicas terão de instituir formas de interação permanente nos casos de adoção. A proposta ainda inclui o acolhimento familiar como política permanente na Lei Orgânica da Assistência Social e no Estatuto da Criança e do Adolescente. O texto prevê apoio financeiro, suporte psicológico, acompanhamento por equipes multiprofissionais e capacitação obrigatória para as famílias acolhedoras. De acordo com a Amon Mandel, o apoio financeiro busca evitar que a manutenção da criança ou do adolescente dependa apenas da renda da família acolhedora. O projeto também reforça que o acolhimento familiar não se confunde com a adoção. O projeto, que busca acelerar os processos de adoção e promover a integração entre crianças, adolescentes e idosos que vivem em instituições, ainda será analisado por 3 comissões da Câmara. Se aprovado em todas, poderá seguir para análise do Senado. Da Rádio Câmara de Brasília, Maria Neves.
14: Segurança Pública.
20: Rodrigo
15: de Castro, do União de Minas Gerais, defende a proposta de emenda à Constituição que reduz a maioridade penal de 18 para 16 anos. Na visão do deputado, a medida é uma resposta ao aumento da violência e contribui para fortalecer a segurança pública.
17: Rodrigo de Castro afirma que adolescentes de 16 anos já têm discernimento sobre seus atos e que a legislação atual favorece o aliciamento de menores por organizações criminosas. A matéria já foi aprovada na Comissão de Constituição e Justiça e segue agora para análise de uma comissão especial.
20: Uma das distorções que nós assistimos hoje é que jovens com 16 anos de idade, que podem votar para presidente da República, que têm pleno discernimento das suas ações, são beneficiados pela questão da maioridade penal e não podem pagar, às vezes, por um homicídio, por um crime de tráfico de drogas. Através da aprovação dessa PEC, da diminuição da maioridade penal, nós estamos dando uma resposta a esses bandidos, nós estamos dando uma resposta à sociedade que ninguém está acima da lei.
14: Meio ambiente.
15: Bruno Ganem, do Podemos de São Paulo, acredita que o descontrole populacional de animais está diretamente ligado aos casos de abandono, maus tratos e violência. Para ele, a castração é a principal ferramenta para enfrentar o problema.
21: A castração, ela é fundamental para quem defende a causa animal, mas muita gente que não é da causa não sabe que o impacto, ele vai além. Se a gente não tem um programa de castração nacional muito intenso, muito compatível com o volume necessário, a gente acaba tendo essa situação, né? E ao mesmo tempo tem uma outra vertente importante do trabalho da castração, que é a qualidade de vida do animal. É comprovado que o animal castrado, ele tem uma longevidade maior, inclusive.
17: De acordo com Bruno Ganem, o controle populacional dos animais contribui para a saúde pública porque facilita o atendimento sanitário e veterinário. Segundo o deputado, a castração é um ganho simultâneo para os animais e para a sociedade.
14: Educação.
15: Deputados aprovaram um projeto que obriga o uso de hora-aula no cálculo da jornada dos professores. Saiba mais sobre o assunto na reportagem de Paula Bittar.
18: A Comissão de Constituição e Justiça da Câmara aprovou uma proposta que estipula a hora-aula como medida para calcular o tempo de professores e outros profissionais do Magistério da Educação Básica destinado às atividades diretamente com estudantes. Pela proposta, a hora-aula será usada como referência, mesmo se a duração for menor que 60 minutos. Relatora na comissão, a deputada Lídice da Mata, do PSB da Bahia, disse que o objetivo é aliviar um pouco os professores.
22: É um projeto muito importante que garante aos professores a inclusão do planejamento de atividades extras classe na sua carga horária normal. Portanto, faz com que não haja uma sobrecarga de trabalho para os professores.
18: O autor do projeto, o deputado Tarcísio Mota, do PSOL do Rio de Janeiro, acrescentou que a ideia é cobrir uma lacuna jurídica da lei do piso salarial do Magistério Público da Educação Básica, que estabelece que 2/3 da carga horária do professor devem ser dedicados a atividades diretas com o educando e 1/3 para atividades sem interação com o educando, como preparar aulas e corrigir provas, mas sem definir como esse tempo será contabilizado. Segundo Mota, alguns governos começaram a usar a diferença de 10 minutos na hora-aula dos professores para contabilizar como tempo de planejamento.
23: Cada professor foi obrigado a pegar mais turmas, sem 1 centavo do salário a mais. Professores já massacrados, adoecidos nas salas de aula, foram obrigados a pegar mais turmas de uma hora para outra, porque contavam a chamada minutagem para o tempo de planejamento. Uma covardia, uma crueldade.
18: A proposta que estipula a hora-aula como medida para calcular o tempo de profissionais da educação básica destinado às atividades diretamente com estudantes já pode seguir para análise do Senado, a menos que haja recurso para votação antes pelo plenário da Câmara. Da Rádio Câmara, de Brasília, Paula Bittar.
17: Rafael Brito, do MDB de Alagoas, defende o cumprimento do piso salarial do magistério para todos os professores, incluindo os temporários. Ele alerta que quase metade dos estados e a maioria dos municípios brasileiros ainda não pagam o piso para a categoria.
0: Valorizar o professor é uma das políticas públicas que mais impactam a qualidade da educação. Um professor valorizado, com remuneração digna e segurança para exercer sua função, ele com certeza absoluta tem melhores condições de ensinar, de se dedicar aos alunos e de permanecer na carreira por muito tempo. Então a gente defende, né, o cumprimento do piso.
3: Rafael Brito orienta os profissionais que ainda não recebem o piso salarial a procurarem seus sindicatos ou o Ministério Público. O deputado reitera que o cumprimento da lei não é um favor à categoria, mas um direito conquistado.
14: Previdência.
17: Maria do Rosário, do PT do Rio Grande do Sul, é autora do projeto que institui pensão especial para crianças e adolescentes que perderam a mãe em decorrência de feminicídio. Ela afirma que a medida garante apoio financeiro para que os órfãos permaneçam com seus familiares em vez de serem encaminhados a abrigos.
4: Essa lei é importante porque as crianças, os órfãos de mães que foram assassinadas, em geral, o pai dessas crianças ou o padrasto que cometeu esse crime. E a criança perdeu a mãe, perdeu o pai, perdeu o padrasto. Quando a mãe não deixa nenhuma pensão porque, enfim, já vivia uma condição de hipossuficiência, de pobreza, eu sempre fiquei me perguntando e ouvindo as avós que ficam com essas crianças, eu me dei conta que a orfandade significa uma grande responsabilidade para o Estado brasileiro.
3: Maria do Rosário lembra que o feminicídio deixa impactos permanentes na vida dos filhos das vítimas e defende o fortalecimento de políticas públicas de prevenção à violência contra a mulher. Ela também pede que o Estado atue para evitar novos casos e assegurar proteção às crianças afetadas.
14: Votação.
17: O plenário da Câmara pode votar projeto que cria mais exigências para a fabricação, comercialização e uso de fogos de artifício. O repórter Antônio Vital traz mais informações sobre a proposta.
6: Ganhou o regime de urgência e está pronto para ser votado no plenário da Câmara. Projeto que regulamenta a fabricação, a importação, o armazenamento, o transporte, a comercialização e o uso de fogos de artifício. O projeto, já aprovado pelo Senado, prevê punições para quem descumprir as determinações. A queima não autorizada de fogos de artifício, por exemplo, poderá acarretar pena de detenção de 6 meses a 2 anos ou multa. A proposta já foi aprovada por 2 comissões da Câmara, com alterações em relação ao projeto original. Nas comissões de Segurança Pública e de Meio Ambiente, o texto final prevê apenas o uso profissional para os fogos que possam causar lesão grave e morte ou danos ao patrimônio e ao meio ambiente. Determina ainda que as fábricas só poderão ser instaladas na zona rural. Na Comissão de Constituição e Justiça, o relator deputado Lafayette de Andrada, do PL de Minas Gerais, incluiu limites para o barulho provocado pelas explosões. O limite máximo será de 120 decibéis nos lugares onde os eventos são autorizados. Nas áreas residenciais, o limite foi fixado em 110 decibéis e em locais considerados sensíveis, nas cidades, de 85 decibéis. O parecer, porém, não chegou a ser votado e o relator, Lafayette de Andrada, defendeu a aprovação do regime de urgência para o projeto.
24: Esse é um projeto importante que, na verdade, procura dar toda a roupagem e uma legislação para a questão de fogos de artifício, não só para a questão dos decibéis, dos barulhos, considerando os animais, considerando os autistas, considerando os locais, mas também toda a estrutura de comercialização, de armazenamento, ou seja, de segurança. É um projeto muito amplo, merece ser debatido e, portanto, peço aos senhores deputados o voto favorável à sua urgência.
6: O regime de urgência foi criticado por deputados do Missão e do Novo. A deputada Adriana Ventura, do Novo de São Paulo, disse que há pontos positivos na proposta, mas criticou a criação de novas exigências para fabricantes e comerciantes de fogos.
25: A nossa grande questão, e essa é a razão pela qual a gente vai orientar o contrário, é que amplia muito a intervenção estatal sobre uma atividade econômica que já está regulada por diversos órgãos públicos. Cria um monte de exigências de licenciamento, certificação, rotulagem, armazenamento, fiscalização. Então, a gente tem uma preocupação, a gente quer debater esse projeto, a gente se coloca à disposição para melhorar o projeto, para poder votar favoravelmente o mérito, se for o caso, mas é não.
6: Com o regime de urgência, o projeto que regulamenta a fabricação, o transporte, a comercialização e o uso de fogos de artifício pode ser votado diretamente no plenário, sem passar pela análise das comissões permanentes da Câmara. Da Rádio Câmara, de Brasília, Antônio Vital.
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7: Transportes.
8: Projeto aprovado pela Câmara reconhece a BR-319 como infraestrutura crítica para a segurança nacional. Capitão Alberto Neto, do PL do Amazonas, defende a proposta argumentando que a medida é essencial para integrar o seu estado e Roraima ao restante do país.
9: Segundo o capitão Alberto Neto, o projeto prioriza investimentos na rodovia e simplifica o processo de licenciamento ambiental. O deputado argumenta que a BR-319 vai facilitar o escoamento da produção, ampliar o acesso a serviços públicos e fortalecer a presença do Estado na região.
10: Então nós vamos destravar os licenciamentos ambientais, nós vamos trazer orçamento, mostrar a importância estratégica da BR-319 para o país. É um sonho de todo amazonense e que nós queremos pertencer verdadeiramente a esse país. Nós não queremos ficar isolado. Isso afeta diretamente a nossa economia. No momento de estiagem, por exemplo, onde os nossos rios têm dificuldade para navegação, é uma saída para o escoamento da nossa produção.
7: Consumidor.
8: Comissão aprova a proposta que busca resguardar direitos dos consumidores em relação ao uso de inteligência artificial. A repórter Silvia Munhato explica como isso pode ser feito.
11: A Comissão de Ciência, Tecnologia e Inovação da Câmara dos Deputados aprovou o projeto que estabelece diretrizes para proteger os direitos dos consumidores no uso de produtos e serviços que empreguem inteligência artificial, com foco em transparência, equidade e privacidade. As empresas ficam obrigadas a informar de forma clara e destacada quando o consumidor estiver interagindo com sistemas, respostas ou conteúdos gerados por IA. Também devem explicar de maneira acessível a função do algoritmo e seus impactos sobre a experiência do usuário. Em caso de decisão automatizada, como recusa de crédito, o consumidor terá direito de solicitar informações sobre os critérios utilizados. Além disso, poderá recorrer da decisão e pedir revisão humana. O projeto assegura ainda o direito do consumidor de pedir a exclusão de seus dados de bancos usados para treinar ou operar sistemas de IA. O texto ainda proíbe o uso de sistemas de IA que resultem em discriminação algorítmica, ou seja, tratamento desigual baseado em raça, sexo, idade, deficiência ou qualquer outro fator protegido por lei. É o que explica o relator, deputado Davi Soares, do Podemos de São Paulo.
26: É importante deixar claro que a IA, ela não nasce preconceituosa. Ela aprende a partir de informações que recebe. Se esses dados contiverem vieses ou discriminações, as respostas também poderão ser injustas ou discriminatórias. Por isso que o projeto estabelece a proibição da discriminação algorítmica e determina que as empresas adotem medidas para identificar e reduzir esses vieses.
11: O descumprimento das regras sujeitará as empresas à advertência com prazo para correção, multa de 1% a 5% do faturamento e suspensão temporária do uso de sistemas de IA. O texto também autoriza o uso de IA certificada pelo Executivo para revalidar receitas médicas de medicamentos de uso contínuo, conforme regulamentação a ser definida. A proposta que busca proteger os consumidores em relação ao uso da inteligência artificial será analisada pelas Comissões de Defesa do Consumidor e de Constituição e Justiça. Da Rádio Câmara de Brasília, Silvia Munhato.
7: Trabalho.
9: Glauber Braga, do PSOL do Rio de Janeiro, defende a proposta que reduz a jornada de trabalho e acaba com a escala 6x1 sem redução salarial. De acordo com o deputado, a medida garante mais dignidade e tempo de descanso para os trabalhadores.
1: O trabalhador brasileiro tem o direito de ter mais um dia à sua disposição para ter vida além do trabalho, para cuidar da sua saúde mental, para estar mais tempo com a sua família, para ampliar a sua formação sobre os mais variados temas, para fazer aquilo que ele queira fazer. Eles vão ficar mais dispostos, com uma maior capacidade de trabalhar, já que eles não estão sendo explorados à exaustão, como é o regramento que a gente tem nos dias de hoje.
2: Glauber Braga argumenta que experiências internacionais já demonstram que a produtividade das empresas não diminui com a redução da jornada. Ele cita ainda que pesquisas de opinião mostram que a grande maioria dos brasileiros apoia o fim da escala 6x1.
12: Termina agora o jornal Câmara dos Deputados, produzido pela Rádio Câmara, com trabalhos técnicos de Wellington Teles e apresentação de Val Monteiro e Luciana Vieira. Uma boa noite para você.
13: A Voz do Brasil volta na segunda-feira. Boa noite e bom fim de semana.
16: 20 horas em ponto.
19: O prefeito do Peixe não está pegando lixo a cidade, a vergonha danada. Alô? É. Segunda-feira haverá reunião na Câmara e Minas Gerais, as encarnações de Ouro Preto, Barra da Cruz, e tem Parfaria, São Rosário, Bispo José, na Barra ali, 3 de maio, 15 de agosto, a Via Aparecida, a Capela de Aparecida, Tiradentes, Saramém, Arcanjo Saramém, Santa Rita, Festa da Rita, Nova Rua de Fumaça, Parfaria, a cidade, Saramém de Ouro Preto, o caminhão de lixo não está pegando lixo. Esse peito, o cachorro está pegando na rua aí, que é uma vergonha danada, que seu peito. Ela tem um hospital em Mariana, o peito do peito. 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
33: 20 horas e 3 minutos.
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